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4: Johnny Crazy por aqui, Hit Sertanejo também, aumenta o volume, tamo na área, tamo na cabana, pessoal.
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0: Obrigado, gente. Obrigado. Legal.
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4: 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É o Hit Sertanejo, o melhor do sertanejo pra você aqui na sua primeira!
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8: Hora certa!
9: 9:15.
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0: volta, Johnny, e o seu hit sertanejo, mais um bloco legal e a sua participação, vai rolar aqui a participação dele, dela, e você ligadinha com a primeiríssima no melhor programa sertanejo do Brasil, Hit Sertanejo, se liga!
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0: Uma salva de palmas pra Yasmin Santos.
1: Yasmin Santos.
2: Yasmin Maria.
3: Muito bom, Yasmin.
1: Que energia linda.
3: Obrigado, meu amor. Que Deus te abençoe.
2: Obrigado pelo convite, tá?
1: A gente que agradece.
2: Realização
1: que Deus abençoe
2: de um grande
1: muito.
2: Sonho estar aqui com vocês.
1: Obrigado por ter vindo a brilhantar essa noite com a gente.
2: Deus abençoe muito, muito, muito.
1: Amém. Tamo Amém. Junto. Conta com a gente sempre. Faz muito barulho pra Yasmin Santos, por
2: muito
1: favor,
2: obrigado,
1: gente.
2: São Paulo.
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5: Que bloco massa, bala e, claro, chique no último. Hit sertanejo, já tem muito mais.
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7: Então, BFM e a hora certa.
8: Hora certa.
9: 9:34.
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4: Boa noite. Boa noite. Boa noite. 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

0: Como é bom tocar as melhores pra você, que tá em casa, que tá arrumando aquela bagunça, passando aquele pano, ou você aí, ó, na sua empresa, curtindo a gente, pelo computador, pela sintonia, onde estiver, pelo app, fazendo toda a diferença com Hit Sertanejo. Tem mais, vem com a gente. Aumenta o volume aí, ó, Johnny vai disparar um bloco incrível.
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0: Valeu demais.
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2: Essa moda é apaixonada demais. Eu não queria viver uma história dessa não, viu?

0: moda é apaixonada demais, hein?
1: Faz o coração doer, né, mano?
0: Você tá doido?
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3: Assim fechamos mais um Hit Sertanejo. Uma hora show de programação. Tchau.
4: 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E a hora certa.
5: 9:54.
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1: Hora certa.
2: 10:41.
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0: Gustavo Lima, meu amigo. Tudo bem?
1: Obrigado, amado.
0: Que honra ter você aqui.
1: Que alegria estar com você, querido.
0: 50 anos de carreira.
1: 50 anos de carreira.
0: E você aqui. Viu, obrigado, viu?
1: Não é pra qualquer um, não. Eu espero que um dia eu possa fazer pelo menos a metade disso, irmão. Parabéns.
0: Espero que esteja lá com você.
1: Deus abençoe. Muita, uma salva de palmas. Amado Batista, o nome dele. Amado. Deus te abençoe.
0: Paz, meu amigo Gustavo Lima.
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3: De volta aqui no nosso Pronto Falei e a influenciadora VTube teve 3 redes sociais suspensas em menos de 24 horas, gente. Instagram, TikTok e YouTube saíram do ar entre quinta e sexta-feira passada, sem explicação oficial até o momento. As quedas acontecem em meio à polêmica do reality As Patroas, criado por ela e Eliezer, que colocou funcionários da casa em dinâmicas com prêmios em dinheiro e acabou gerando forte repercussão negativa. O caso já está sob análise do Ministério Público do Trabalho e também foi citado pelo Tribunal Superior do Trabalho, que alertou para possíveis situações de assédio moral. Que coisa, gente. Olha, pelo que eu não cheguei a acompanhar, mas pelo que eles estão falando aí, os próprios funcionários, alguns deles, defendendo que só quem participa é quem quiser, quem é voluntário, né, para participar, que não tem nada de assédio moral nisso envolvido, nem nada. Diz que é uma brincadeira entre eles lá, né? Mas enfim, o Ministério Público está investigando aí, já que, né, é dessa forma, eles têm que obedecer aí, né? Complicada a situação, viu? Eu sou Kleber Salles e vou ficando por aqui, mas volto na próxima edição do nosso Pronto Falei. Grande abraço, turma, e até lá!
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5: Hora certa!
6: 11 horas e 49 minutos.
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boa noite. Estamos encerrando nossa programação. Entraremos no ar novamente às 5 horas da manhã. Tenham todos uma boa noite.

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2: Hora certa.
4: 4:57.
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1: Maravilha, então, gente. Estamos chegando aqui. E a partir de agora tem Baú Sertanejo. Obrigado aí pelo teu carinho, pela tua audiência. Você de qualquer parte da cidade, do Brasil e do mundo tá ligado com a gente. E a gente sempre tá ligado em você. E não importa o dia, não importa a hora, a gente tá levando alegria pra você. Alegria, alegria.
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1: Hora certa.
2: 5:28.
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5: 6:03.
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3: Ah, o som do berrante está começando mais um dia, está começando mais uma semana, está começando mais um Raiz Sertaneja. Eita maravilha! Bom dia, gente. Como é que foi seu final de semana? Tudo certo? Tudo favorável, tudo bacana. Que bom, que bom. Aqui você sabe, você é sempre muito bem-vindo, muito bem-vinda. Está começando mais um Raiz Sertaneja e você é meu convidado a fazer parte desse programa, viu? É, participando pelo WhatsApp 41414410988374005. Mande sua mensagem, seu bom dia, seu alô. Vem comigo nessa viagem, nessa jornada gostosa. É, de nostalgia, de matar saudades através do modão raiz. É, esse é o Raiz Sertaneja de segunda a sexta-feira, das 6 às 9 da manhã, aqui na Itambé FM 105,9, a rádio da família, viu? É, ó, o WhatsApp já está aberto. Vamos ver aqui, já tem gente falando aqui comigo. É, bom dia, Alexandre Oliveira. Bom dia. Bom dia, Adão do Carmo. Bom dia. Bom dia, Rosilda de Itambé. Tudo bem? Bom dia, gente. Obrigado pelo carinho. Vamos lá, vamos lá. Bom dia, quem, a Fátima Dias. Bom dia também a Maria de Lourdes. Bom dia, o Fernando Paz. Como é que tá, meu irmão? Você tá bom? Tudo certinho? Eita, bom dia, Maria Negrete. Lá em Nova Olímpia. Ah, bom dia, gente. Que maravilha, viu? É, quem mais está por aqui? Vamos ver. Ah, bom dia, Onofre, lá em Paranacite. Como é que tá, Onofre? Já tá aparecendo sol por aí? Aqui ainda não, aqui ainda tá escurão ainda, viu, rapaz? Mas daqui a pouco o sol começa a surgir. Bom dia também ao Claudino Bento, capital paulista. Ah, um abraço pra Silvana, viu, Onofre? Pra vocês todos aí, tá? Ah, bom dia também a Lucileia. Lucileia Francisco, lá em Jataí. Jataí não, a Lucileia em Piracicaba. A Lucélia é de Jataí, né, Lucélia? Um abraço pra você, viu? Deus acompanha você. É, hoje ela tá indo fazer alguns exames, né, Lucélia? Que Deus acompanhe, tá? Bom dia também ao Valdomiro Alves. Bom dia, Valdomiro. Bom dia, Ivone Sandrigo Stepniak. Bom dia, Maria de Lourdes Lacerda. Bom dia, Wanderson Veracruz. Bom dia, Alemão, Cristiano Alemão, um abraço pra você, rapaz, tá bom? Bom dia também a Cida. Ô, Cida, como é que tá você, minha querida? Tudo bem? Marco André, Cris Miliati, Rafael. Eita, Rafael ganhou o bonezão do João de Souza e Bonifácio. Coisa mais linda ficou esse boné, hein, Rafael? Eita, vai desfilar com um boné novo. Isso é muito bom, viu? Eita, quem mais tá por aqui? Vamos dar uma olhadinha. A família Martins, seu Dito, Dona Doralice, a Sueli Martins, Ana Paula. Bom dia. Bom dia, meu amigo Carlos, da Casa do Mecânico. Bom dia. Você tá bom, rapaz? Tudo certinho? Um abraço também para sua esposa, Érica. Um abraço para vocês aí. Que Deus abençoe, viu? Maravilha. Bom dia também ao Nildo, da JP, Assistência Técnica Limitada. Eita, o JP é demais da conta. Demerval, como é que tá Paracatu, Minas Gerais, meu amigo? Você tá bom? Tudo certinho? Um abraço para você, Demerval. Deus abençoe. Sempre, pessoal sempre com a gente. Eu fico feliz da vida, viu? pessoal da creche também, né? Vanderleia, Roseli Piveta, a Rose, bom dia, Rose, bom dia também. A Kate Kelly, a Yolanda, a Terezinha, a todo o pessoal aí da creche que sempre tá ligadinho com a gente, que Deus abençoe. Viu, Dalila, um abraço para você, Dalila. É, vamos começar, né? Vamos começar, já são 6 horas e 11 minutinhos, 6 e 11. Temperatura tá friozinho, mas tá um friozinho agradável, né? Vamos dizer assim. Não tá aquele frio intenso. Agora 11 graus, né? Mas já tá... Não, 10 graus, para ser sincero, né? 10 graus no momento, tá? Vamos lá. Respira fundo, toma um cafezão quente e bora pra luta, né? Ó, nessa vida... Ou você perde o medo, ou você perde a chance. Não tem solução não, rapaz. Então, bora perder o medo, né? Essa semana, que essa semana seja uma semana repleta de muitas bênçãos. Que Deus nos acompanhe, nos proteja, nos guie, nos ilumine. Cada passo, que Ele esteja conosco, nos abençoando mesmo. Enchendo nosso coração de esperança, de alegria, de fé e de muito amor, tá? Então, coloca aquele sorrisão no rosto, vai. Aquele sorrisão mais lindo do mundo, viu? É, para iluminar seu dia, o dia das pessoas que estão ao seu redor, para a gente começar a nossa semana mais bem demais da conta. E vem comigo e diz assim, ó.

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4: 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E a hora certa.
5: Hora certa!
6: 6 horas e 26 minutos.
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3: De segunda a sexta-feira, das 6 às 9 da manhã, estamos aqui para levar a nostalgia, a alegria, a magia do rádio até a sua casa. Onde quer que você esteja, pelo Brasil, pelo mundo afora, você pode acompanhar a gente. Eu fico feliz da vida, viu? Pode mandar sua mensagem, seu áudio, que eu tô aqui para atender você com o maior carinho do mundo. Bom dia, Laureano. Como é que você tá, rapaz? Tudo certinho? Laureano pediu a música Avorrai, com Mike Lian. Essa música, se eu não me engano, quem escreveu, deixa eu ver aqui, quem escreveu a primeira vez, é Zé Ramalho, essa música, ele tinha o seu avô, que foi o seu pai também, né? Ele foi criado pelo avô, e para falar avô e pai ao mesmo tempo, ele criou essa versão Avorrai. Não sei se você sabia disso, mas é disso que se trata, avô e pai. Bom dia, Simone Oliveira, bom dia, Maurício Pelizero, Wellington, como é que você está, rapaz? Pessoal da Casa da Marmita, um abraço para vocês aí, Deus abençoe, boa segunda-feira. Dona Cida, bom dia, Dona Cida, tudo bem? Como é que vai? Ótima segunda-feira para você, que seja uma semana repleta de muitas bênçãos. E ela mandou uma mensagem assim, ó: gratidão, Senhor, por mais uma semana que se inicia, que os nossos passos sejam leves e firmes, a nossa vida seja blindada de todo mal e a nossa caminhada seja cheia de conquistas, bênçãos e paz. Assim seja. Que Deus abençoe. Viu, Dona Cida? Forte abraço, tá? É assim que seja mesmo, viu, gente? Olha, não é fácil mesmo, viu? Nesse mundo a gente tem muitos problemas, aflições, mas temos um senhor que disse: tem de bom ânimo, eu venci o mundo. É desse jeito, estou contigo. Maria Helena, Vivalter, bom dia, Maria Helena, como é que vocês estão aí? Tudo certinho? Senhor, entrego esta nova semana em tuas mãos, guia os meus passos, fortalece a minha fé e concede-me sabedoria para viver cada dia segundo a tua vontade. Oh, assim seja, viu? Como a gente precisa, né? A gente precisa que Deus aí vá tocando o nosso coração, que o Espírito Santo vá falando a nossa mente, para que nós possamos viver assim, ó, de acordo com a vontade de Deus, né? Isso é importantíssimo. Falar nisso, gente, quero agradecer, viu? O programa de sábado estava ótimo, né? Fantástico, por conta de vocês, pelas participações. Eu fico encantado a cada programa que a gente faz aqui no rádio. E assim, como vocês nos abraçam, viu? Louvor e adoração. Nós não conseguimos falar tudo sobre Davi, eu imaginei que não ia dar mesmo, né? A história de Davi, ela é ampla e linda, né? E de grandes lições para nós. Próximo sábado continua, né? Quando Davi, ele se torna rei realmente, e aí a sua vida dali para frente como vai ser, tá? Então, não perca próximo sábado a partir das 10 da manhã, louvor e adoração, tá bom? Bom dia, Valdomir. Valdomiro Alves. Valdomiro, você tá bom, rapaz? Tudo certinho? Bom dia, que Deus nos abençoe, nosso dia de trabalho, que seja realmente bom para você e para todos nós. Vambora trabalhar, Valdomiro, vambora, vamos lá. Como você sempre diz, né? Nós não nascemos bonito, mas não nascemos rico, então vamos colocar nossa beleza na estrada e vamos trabalhar, Valdomiro. Não tem jeito não, rapaz, um abraço, viu? Coisa boa, coisa boa. Bora lá então, vamos de música. Na voz de Mike Lian, Avorrai. São 6 horas e 33 minutinhos. Depois tem João Mineiro Marciano, A música do Luiz Mulato e Mosaí, que é linda demais, Onde o Sol se Põe. Fica comigo, vamos juntos nessa jornada, nessa... E, ó, vai mandando mensagem, eu tô aqui para atender você. Bom dia, Demerval, bom dia.

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2: 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Itambé FM e a hora certa.
3: 10 horas e 50 minutos.
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0: Vem comigo, vamos dar uma olhadinha como é que tá aí a previsão do tempo. E vai dar uma esfriadinha essa semana, hein? É, hoje já deu uma queda boa na temperatura, mas estamos aí, ó, entre 10, 11 graus, vamos chegar à máxima de 20. Hoje é segunda-feira, dia 13, hein, gente? É, já estamos chegando no meio do mês de julho, né? É, ó, tempo ensolarado, com nevoeiro ao amanhecer, noite de céu limpo. Temperatura vai ficar com a sensação térmica entre 10 e 15 graus, tá? Sem chuva prevista por esses dias, tá bom? Mas o friozinho vai dar uma apertada, viu? É, tem um alerta amarelo aqui para quedas de temperatura. Amanhã mínima de 8, máxima de 21 graus, né? E o dia vai ficar com o sol e com o nevoeiro. Uma névoa fraca aí ao amanhecer, mas a sensação térmica vai ficar entre 8 e 14 graus. Friozinho, né? É. Dia 15, quarta-feira. Tempo ensolarado com nevoeiro ao amanhecer, noite de céu limpo e a temperatura entre 10 e 25 graus, com a sensação térmica entre 9 e 16. Não chega a ser um frio extremo, né? Mas é um friozinho considerável. Então, se agasalhe logo cedo, viu? É, põe uma cobertinha a mais na cama aí de madrugada, no meio da noite, tá bom? É quinta-feira, dia 16, mínima de 14, máxima de 28, aí já volta, né? As temperaturas voltam ao normal, a sensação térmica vai ficar entre 14 e 21. E o sol, o dia todo, sem nuvens no céu. É, à noite também tem um tempo aberto, também sem nuvens e sem chuva prevista. E ó, estamos na lua nova, tá? É, estamos desde do começo da semana, deixa eu dar uma olhada. É, lua nova, aí permanece aí durante a semana lua nova. Vamos ver agora, sexta-feira, dia 17, sol com muitas nuvens ao longo do dia, noite com o céu limpo. A temperatura entre 19 e 29 graus, sensação térmica entre 19 e 23. Sábado, com algumas nuvens ao longo do dia, a noite de céu limpo, mínima de 19, máxima de 29 e sensação térmica de 19 a 23. Domingo para, né, encerrar aí o final de semana, mínima de 19, máxima de 30 graus. Sol o dia todo, sem nuvens no céu. Noite de tempo aberto e sem nuvens. Qualquer alteração, gente, a gente vai estar passando para vocês aqui no programa Raiz Sertaneja, de segunda a sexta-feira, das 6 às 9 da manhã.
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0: Bom dia, meu amigo Ney Rodrigues, você tá bom, rapaz? Tudo certo? Que sua semana seja cheia de fé, paz, amor, alegria, saúde. Que Jesus abençoe seu dia, sua vida, sua família. Muito obrigado pela mensagem, Ney. Deus abençoe vocês aí também, tá? Forte abraço para você e toda a família. Ótima semana, que seja uma semana repleta de muitas bênçãos. É, gente, bom demais, né? Elias Aparecido, bom dia, Elias. Como é que tá você, rapaz? Fala comigo.
14: Deus abençoe teu dia, seu e da tua família.
0: Obrigado,
14: meu irmão. Foi toca o modão, hein?
0: Deixa tocar modão aí com a gente mesmo, rapaz. Deixa comigo que eu já vou separar um modão bom aqui, viu? Maravilha. Bom dia, Vanderleia. Bom dia, minha querida. Tudo bem? Tudo certinho? Um abraço aí pra todas as meninas da creche, viu? Que Deus abençoe vocês e também, tá? Tá bom? Um abraço. A Agatha, um beijão pra Agatha. Que maravilha, viu? É, ótima semana também, tá? Gente, que maravilha. A Dalila também. Ô, Dalila! Bom dia, Dalila! Você tá bem? Tudo certinho? Ah, toca aí Ana Castela. É isso? Não, toca aí. Oliveira, lê primeiro, rapaz, antes de falar. Eita! Castelo de Amor! Castelo, vou separar aqui, viu? Um abraço pra todas as meninas da creche aí, que Deus... Deus abençoe vocês. Eita, Oliveira. É segunda-feira, tem desconto, vai. É desse jeito. Vou separar aqui Castelo de Amor, é com trio Parada Dura, se eu não me engano. Bom dia, Sueli Martins. Bom dia, Carlinhos Ramos. Você tá bom, rapaz? Eita, Carlinhos Ramos mandou assim: aqui a semana que está começando seja marcada por bênçãos inesperadas, livramentos silenciosos e milagres que só Deus pode realizar. Que o Senhor vá à sua frente em cada passo, abra portas que ninguém pode fechar, fortaleça sua fé, renove suas forças e encha seu coração de paz. Deus já está preparando grandes coisas para os próximos dias. Assim seja, meu irmão, para todos nós. Forte abraço, meu amigo, meu irmão Carlinhos Ramos. Deus abençoe. gente, segunda-feira é bom demais, né? É, desse jeito. Bom dia, Cléo Souza, lá de Jundiaí, São Paulo. Cléo, um abraço pra você. Ótima segunda-feira, boa semana. Que seja repleta de muitas bênçãos, bom trabalho, viu? É desse jeito, gente. O calor humano aqui é enorme, tá? Bom dia também. Ô, Veridiana, ótimo dia para você, feliz semana para você, para sua mamãe e toda a família, que Deus abençoe vocês. O Maurício Pelizer, semana longa, né, rapaz? Que semana longa, que semana comprida. Maurício, um abraço. Que Deus nos guie e nos proteja nessa semana que está só se iniciando, né? Amém. Obrigado aí pela mensagem, tá, meu irmão? Seu Moacir Scarla, você tá bom, seu Moacir? Como é que tá o povo aí em Vitória? Seu Moacir, um forte abraço, viu? Ao senhor aí, toda a sua família, a família Escárdua, lá de Vitória, Espírito Santo. Obrigado pelo carinho de sempre, tá? Obrigado pela companhia. Vamos juntos até as 9 da manhã, seu Moacir. Deus abençoe, viu? Se tiver um modão aí, pode pedir que a gente toca. Pediu, a gente toca. É desse jeito. 6:59, 6:59. Essa música é linda demais, Bruno. É, em família, né, Bruno, da dupla Bruno e Marrone. Rapaz, cada modão que eles gravaram é simplesmente fantástico. Bora lá, 6:59.

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3: Hora certa.
2: 7:15.
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1: Eita, mas tá bom demais. Segunda-feira linda, maravilhosa, né, gente? Vamos falar a verdade, né? Eita, é bom demais da conta. Bom dia, Jacira. Como é que tá? Tudo certinho? Tudo na paz? Ah, que maravilha, viu? Bora lá, viu? Galinho Chico, você tá por aqui, Galinho?
2: Gente, bom dia, segundou, Oliveira.
1: Ah, é verdade. Como é que foi seu final de semana, Galinho Chico?
2: Ah, foi bem, tudo certo, seu.
1: Tranquilo também, família, tudo. Só que passa rápido, né, Galinho Chico? Já começa, mal começa aí o final de semana, já começa a segunda-feira.
2: É verdade, eu falo pra você. A semana devia ter 2 dias e o final de semana devia ter 5.
1: É, Galinha Chico, só você mesmo, né? Como é que seria daí, né? É, desse jeito aí. Mas ó, bora lá, tem uma charadinha pra hoje?
2: Tem, sim, senhor.
1: É, então manda aí pro povo, ó. Fala aí.
2: Ó, qual a palavra de 8 letras, Oliveira? De 8 letras que tirando 2... ainda resta 15.
1: Ai. Qual a palavra de 8 letras que tirando 2 ainda resta 15? Mas que história é essa, Galinho Chico?
2: É pra exercitar a mente.
1: Ah, tá certo. Manda um alô aí pro Didi, vai.
2: O Didi, bom dia, Didi.
1: É, e também pro Zé Roberto, lá de Marialva.
2: Zé Roberto, você tá bem, meu filho? Tudo bem contigo? Um abração aqui do Galinho Chico, tá?
1: É desse jeito, são 7h19, Galinho Chico. No final você volta pra dar a resposta, né?
2: Ah, sim, volto sim, com certeza.
1: Então tá bom. Mas tá, daqui a pouco o Galinho Chico volta, daqui a pouco ele vem dar a resposta. Ô Jacira, bom dia, Jacira, tudo bem? A gratidão é um sentimento de amor que... eleva o espírito e nos une a Deus. Uma excelente semana. Um abraço, Jacira. Ah, quem mais está por aqui também é a Helena Mendes. Ô, Helena Mendes, bom dia. Bom dia também ao Carlos. Ô, meu amigo Carlos, como é que tá você, rapaz? Tudo certinho? O Carlos mandou assim, olha, bom dia, Deus abençoe nossa semana, muita prosperidade, saúde, paz, ótima semana a todos nós. É o Carlos da Casa do Mecânico. Um abraço para você, meu amigo. Deus abençoe você, a sua esposa também, a Érica, lá em Santa Catarina. Érica, um abraço, obrigado, viu, também pelo carinho da audiência, esse casal simpático demais da conta. E ó... é, um abraço pra vocês aí, viu, Carlos? Deus abençoe, tá bom? Ah, bom demais da conta, viu? Ah, o Pedrinho, como é que você tá, Pedrinho? Tudo bem? Ah, maravilha, viu? Bora lá, gente. Ah, eu tenho áudios aqui pra soltar, né? O Demerval, vamos ouvir aqui o Demerval. Lá de Paracatu, Minas Gerais, terra boa. Fala comigo, Demerval, bom dia.
3: Bom dia, Oliveira Júnior.
1: Bom dia.
3: Beleza por cá, graças a Deus, na manhã.
1: Amém, que bom.
3: Tá de folga ainda?
1: Que folga,
3: né? Caminhou ainda, né, Oliveira Júnior?
1: Ah, bom, aí você tá de folga, é bom.
3: Um pouquinho frio, mas agora é tempo, né, Oliveira?
1: Tem que aproveitar o friozinho também, né?
3: Alô, Oliveira.
1: Bom dia pra você. Um abraço, Demerval, obrigado pelo carinho, viu? Deus abençoe você sempre, tá, meu irmão? É, o Tonho também lá de Jacarezinho tá mandando um áudio, vamos ouvir aqui o Tonho. É, o Tonho, bom dia, Tonho.
4: Bom dia, Júlio.
1: Bom dia, meu irmão.
4: Uma ótima sexta-feira cheia de muita paz, muita luz.
1: Amém.
4: Para você e para toda a sua família.
1: Obrigado.
4: Só com uma música para mim, pode ser do Gilberto Gilmar. Põe uma bem bonita aí. Valeu? Um abraço. Fica com Deus.
1: Vou separar o modão do Gilberto Gilmar aqui, tá? E quem tá falando comigo aqui também é o Fabiano de Ivatuba. O Fabiano, bom dia, garoto. Você tá bom? Tudo certinho? Já vou separar seu modão aqui. A coisa tá feia, filho. Eita, mas vai melhorar. Esse é o modão. Fabiano, um abraço pra você, rapaz. Deus abençoe. Vamos de música. São 7 horas e 22 minutinhos. Vamos começar com essa aqui, ó, do Chitãozinho e Chororó. Sete e vinte e dois, você está na melhor, está na Itambé FM 105,9. Para você que está comigo, vamos juntos assim, ó. Vou...

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2: Hora certa.
1: 7h40.
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0: 7h41, bom dia, meu amigo Maurício Gonçalves, lá de Formiga, Minas Gerais. Como é que tá, Maurício? Você tá bom, rapaz? Tudo certo? Como é que foi o final de semana? Tudo tranquilo? O Maurício mandou bom dia, meu amigo. Bom dia, Oliveira Júnior. Já estou na escuta, então te peço por favor aí, toca um modão para mim. Liu e Léo, Milagre da Bíblia. Quero oferecer para todos os seus ouvintes, para você e sua família, para todos que gostam da música sertaneja raiz. Muito obrigado, viu? Um forte abraço do seu amigo e ouvinte,

0: Maurício Mendonça, da cidade de Formiga, Minas Gerais. Um abraço aqui, meu amigo. Muito obrigado pelo carinho, tá? Um abraço do seu amigo Oliveira Júnior para você e toda a sua família, tá bom? Bom dia, Cris Miliati, bom dia. Como é que tá? Como é que tá? O Rafael ficou feliz com o boné? Imagino, viu? Ah, garoto bom, viu? É, o Marco André também mandou aqui um bom dia logo cedinho. A foto do Rafael com boné na cabeça, a coisa mais linda, viu, Rafael? Um abração pra você, viu, Rafael? Deus abençoe, tá? É, ó, vamos ouvir aqui, ó.
1: Bom dia, Oliveira! Já estamos na escuta aqui, hein? É nóis, chama!
0: Vai lá, rapaz, bom dia! Bom dia, bom dia, gente. Que alegria, viu? Que bom. Bom ter vocês com a gente, tá? Ah, gente. César Florão, bom dia, César Florão. Bom dia, Helena Mendes. Bom dia. Tudo bem, Helena? Fala comigo.
2: Bom dia, Oliveira Júnior. A paz de Jesus.
0: Amém.
2: Ótima segunda-feira.
0: Pra você também,
2: meu querido. Que Deus nos abençoe grandemente.
0: Amém.
2: Abundantemente.
0: Assim seja,
2: porque
0: né?
2: Porque todos nós precisamos desse Deus.
0: Verdade.
2: Que Deus nos abençoe. Toca para mim aí, pombinha branca.
0: Já comigo, bora lá. Vamos de música. Tem Lio e Léo, então Milagre da Bíblia. Tem o que o Tonho pediu também, Gilberto Gilmar Abajur, e assim vamos na sequência, tá? 7h43.
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1: 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Agora são 7:58. Eu acabei de tomar café. Minha morena trouxe um cafezinho aqui, ó, gostoso. Pão com queijo, queijinho. É, um pão de queijo também. É, bom demais. Então agora o estômago tá abastecido, né? Mas daqui a pouco, vai dando 11:30, mais ou menos, 15, meio-dia, meio-dia. Aí o estômago grita de novo, né? Oliveira, vai, eu tô com fome aí, vai, para aí, vamos almoçar, né? 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

0: noite. Segunda-feira, viu? Vem em mim, semana. Bora lá. 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São 8 horas e 3 minutinhos, 8 e 3. Ah, que maravilha. Bom dia, Odair Gomes. Odair, você tá bom, rapaz? Tudo certo? Falar com Deus em oração é a maior bênção que um ser humano pode ter. E a orientação que a Bíblia nos dá, Odair, é orar sem cessar. Isso é fundamental. Quando a gente aprende isso, gente, é orar constantemente, estar constantemente falando com Deus, a vida muda totalmente, viu? Pode ter certeza disso, tá? Um abraço daí, fica com Deus. Deza, doutor Camargo, Deza, tá frio aí? Eita, bom dia, Deza. Friozinho, né? Hoje, amanhã, depois vai dar uma vai estar esse friozinho assim, tá? Um pouquinho mais, né? Mais frio, vai chegar aí a 8 graus, sensação térmica aí de 7. Mas depois vai dar uma esquentadinha, viu? Fica tranquilo. Já é uns 3 dias no máximo aí, depois as temperaturas sobem novamente, tá bom? É, deixa eu ver aqui. O Jair da Bicicletaria, bom dia, Jair. Você tá bom, rapaz? Tudo certo? Gratidão, Senhor, por mais um dia de vida. Cuida dos meus passos, do meu lar, do meu coração. Renova as minhas forças. Fortalece a minha fé. E me ajuda a viver esse dia com paz, sabedoria, confiança em Ti acima de tudo. Um abraço, Jair. Assim seja, né? Com todos nós, todos os nossos queridos ouvintes. Forte abraço, meu irmão. É, bom dia também, deixa eu ver aqui. Ao Chicão, o Chicão da Viola. Ô Chicão, um abraço pra você, rapaz. Boa semana, que Deus abençoe. Dulce Carlotto, bom dia, Dulce. São três áudios, Dulce. Vou soltar os três, tá? Vamos ver aqui. Fala comigo, Dulce.
1: Bom dia, Oliveira Júnior. Tudo bem com você?
0: Bom dia. Daniel?
2: Bom dia, Oliveira.
0: Ô, Danielzinho, bom dia.
1: Manda, rapaz, qualquer uma pra mim.
0: Certo.
1: Do Tunique Tinoco.
0: Tunique Tinoco.
1: Rio Negro Solimões.
0: Sei.
1: Daniel. Cantor. Seu nome do cantor, Daniel. Não é o seu nome, não é você não.
0: Põe o Danielzinho pra cantar. Cantor. Vai lá.
1: Qualquer uma, tá bom?
2: Agora deixa comigo. Minha vez.
0: É tua vez, Danielzinho.
1: Escolhe música, então escolhe.
2: Oliveira, aquelas canções assim. Tá nervoso? Vai fechar atrás, Safia, voltar pro lugar.
0: É,
1: Danielzinho. Oliveira, a hora que eu coloco música sertaneja pra esse menino, hein? Esse menino só fica no tom nervoso.
0: Mas é bom, ele gosta, tá certo. Danielzinho, aguenta aí que eu já vou tocar tua música, tá? Juvelina Inácio, bom dia, Juvelina. Um abraço pra você, menina. Quem mais tá por aqui? A Judite Segantim. Judite, fala comigo.
3: Bom dia, tudo
0: bom
3: bem?
0: Dia.
3: Tô aqui, Teodoro Sampaio, oferecer para todos os ouvintes, para você, beleza?
0: Beleza, gente, são 8 horas e 6 minutinhos. Vamos começar com o milionário José Rico.

0: então, Rio de Piracicaba. São 8 horas e 18 minutinhos, 8 e 18. Vamos fazer o seguinte agora, separa um pouquinho o que você está fazendo. Para aí, só um pouquinho, tá? Vem para pertinho do rádio, erga aí um pouquinho o volume. Nós vamos com os nossos apoiadores culturais. Na volta, tenha um bom dia com Oliveira Júnior.
1: Itambé FM e a hora certa.
2: 8 horas e 18 minutos.
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5: Muito bem, meus queridos ouvintes, chegou o melhor momento do dia. Momento de juntos pararmos um pouquinho e refletirmos. Como anda a nossa vida? Que temos feito de bom ou não? E principalmente se estamos vivendo ao lado de Deus? Lembre-se, estar ao lado de Deus faz e sempre fará toda a diferença. Então para um pouquinho. Para um pouquinho o que está fazendo aí, vai. Chega aqui pertinho do rádio. Chega aqui pertinho do seu amigo Oliveira Júnior. Isso. Se possível, agora erga um pouquinho o volume. Vamos conversar. Sabe, tem dois textos que eu considero muito importantes. Está em Jeremias, capítulo 29, verso 11, diz assim, olha... Pois eu bem sei que estou projetando para vós, diz o Senhor, planos de vitória, planos de paz, de prosperidade, e não de mal, para vos dar um futuro e uma esperança. É Deus falando com você, falando comigo, que Ele tem planos. Planos de paz, de prosperidade, de que você vá bem. Seja forte, seja corajoso, mãos ao trabalho. Não tenha medo, nem desanime, pois Deus, o Senhor, o meu Deus, o seu Deus, está com você. Ele não deixará nem o abandonará até que termine a construção da sua vida, do templo do Espírito Santo, que é você. Impressionante, gente. Sabe, eu fico admirado de entender o quanto Deus quer o nosso bem. Ele quer o nosso melhor. E quando nós nos deparamos com as lutas do dia a dia dessa vida, e vemos tantas coisas ruins acontecendo. Sabe, o mundo está devastado pelo pecado, pela dor, pelo sofrimento. Mas entenda que nós estamos aqui de passagem. Não pertencemos a esse lugar, não do jeito que ele é hoje. O próprio Cristo diz, vou preparar-vos um lugar. Uma das promessas mais lindas da Bíblia. E quando eu for preparar-vos lugar, virei outra vez, para que tu vás comigo, para que onde eu estiver, estejas também. Essa promessa trago em meu coração para sempre. E busco forças dia após dia para enfrentar os problemas dessa vida. Eu vou contar uma pequena história para você. Sabe, o mundo e as pessoas do mundo parece que querem nos desanimar. Querem nos colocar para baixo. Querem fazer você, eu e qualquer outra pessoa desistir, eu sei. Mas não podemos, não devemos. Nós devemos sim usar as críticas, as palavras malditas como combustível para superar e reerguer, para levantar a cabeça e continuar dia após dia lutando até o momento de vencermos as batalhas. Vou contar uma historinha para você entender o que eu quero dizer. Certo dia, pai chegou em casa e viu seu filhinho de 11 anos chorando. Ficou preocupado. Chegou próximo do filho e falou: filho, o que está acontecendo? Por que você está chorando? Ah, pai, eu vou para a escola e os meninos ficam tirando sarro da minha cara, sabe? Falando da sua profissão. Sabe que o senhor ganha a vida regando plantas, ornamentando jardins. É que nós não temos futuro, sabe? O pai viu aquele menino chorando porque os meninos estavam caçoando da simplicidade da profissão do pai. O pai disse: olha, vamos fazer o seguinte, vem comigo. Vem comigo, eu vou te ensinar algo que eu aprendi, que eu acho muito importante. Eu aprendi no meu trabalho, então vem comigo, vamos lá. Vamos plantar algumas flores. E eles foram ali para o quintal da casa deles. Eles falaram: olha, eu tenho essas sementes aqui, essas você vai plantar. E eu tenho essas outras que são iguais, mas essas eu vou plantar. E a gente vai fazer o seguinte: eu vou regar as minhas plantas com água limpa. E você vai pegar a água suja do pântano e vai regar as suas, combinado? Tá, pai, vamos lá. O menino ficou curioso para saber qual era a lição que o pai queria mostrar. E assim fizeram. Fizeram ali um canteirinho, prepararam a terra. O pai ensinou o filho a fazer como deveria fazer. E aí semearam as sementes. O menino pegou um balde, foi até o pântano, que não era longe da sua casa, e trouxe água e regou. E assim faziam diariamente. Foram surgindo as primeiras mudas que cresceram e se tornaram flores. Porém, a flor do papai era bonita, mas a que ele havia regado com a água do pântano era muito mais bonita, maiores, mais robustas e lindas. Então o pai chegou para o filho e falou: olha, tá vendo? Estou vendo, pai, eu estou vendo que as minhas flores são mais lindas, mais robustas. As folhas são mais vistosas do que as suas. Por quê? E o pai disse: olha, porque a minha água era limpa e a sua não. E a planta fez o seguinte, ela usou a sujeira da água como adubo, como combustível, para vir ainda mais forte e mais bonita, para mostrar ao mundo a sua beleza. Assim somos nós. Assim deve ser você. Quando zombarem de você, quando criticarem você, quando falarem mal a seu respeito, use como combustível para fortalecer, para crescer, para ser ainda melhor. Eu quero que você lembre-se de uma coisa muito importante. Deus te ama. Ele tem planos para a sua vida. Ninguém é mais importante do que ninguém. E ninguém é melhor do que ninguém. Somos todos iguais. Então, não se preocupe com o que falam ou deixam de falar. Use como combustível e aceite Deus em sua vida para que Ele realize os planos dEle em você. E eu tenho certeza, assim como eu, você será mais que vitorioso. Acredite. Você entende o que eu estou querendo dizer para você, meu querido ouvinte, nessa manhã? Traga Deus para perto de você, porque em Deus somos mais que vitoriosos. Não importa as críticas, não importa os falatórios, não importa o quanto tentem te puxar para baixo. Olhe para cima e confie, acredite, porque estar ao lado de Deus faz e sempre fará toda a diferença.

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4: Itambé FM e a hora certa.
5: 8:36.
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4: 8:38, você ouviu aí o Bom Dia com Oliveira Júnior, tá lá no YouTube, vai lá, digite lá no YouTube, Raiz Sertaneja Oliveira Júnior, você vai encontrar nosso canal. Aí o que você faz? Você se inscreve no canal, não tem custo nenhum, tá? Não tem. E o nosso objetivo também não é esse, o nosso objetivo é levar as pessoas para perto de Deus, porque estar ao lado de Deus faz e sempre fará toda a diferença. E a gente quer que isso aconteça na vida de todos os seres humanos. Então, faz o favor, vai lá, compartilhe os vídeos, copie o link, compartilhe nos grupos. E assim o maior número de pessoas vão estar recebendo a mensagem, assim como você recebeu aqui no rádio, né? Você pode transmiti-la pelo YouTube. E outra, você pode ouvir no rádio e assistir o vídeo no YouTube, que é muito bacana, né? Então... Obrigado, gente, pelo carinho. Vai lá, faz favor, faz isso pra nós, tá bom? Gente, segunda-feira, tá começando a semana. Rosimeire, como é que vai, Rosimeire? Tudo bem? Um abraço, minha querida amiga Rosimeire. Pediu a música aqui do Wesley Buschini, Coração Bobo. Já vou tocar, tá aqui no jeito, tá na sequência, tá bom? E quem pediu a música também, deixa eu ver, é a Rose. Aqui, Rose, bom dia, tudo bem, tudo certinho? Ela pediu a música aqui do Zezé de Camargo e Luciano, Dois Corações e Uma História. E oferece aí para todas as meninas da creche, tá aqui na sequência também. Um abraço, Rose, obrigado pelo carinho, obrigado pela audiência, linda música. Já vou estar tocando agora, nesse instante, nesse exato momento, Zezé de Camargo e Luciano.

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0: Muito bem, agora são 8 horas e 47 minutinhos, 8 e 47. Deixa eu falar uma coisa pra você. Tem gente que está fazendo aniversário.
1: Parabéns pra você.
0: E quem está fazendo aniversário hoje?
1: E todos querem muito.
0: Com maior prazer, com maior alegria, com maior orgulho, é meu filho, é o Luiz Otávio. São 27 anos de vida, Luiz, meu filho. Obrigado pelo carinho, pelo amor. Obrigado, rapaz, por tudo que você representa pra mim, seu pai, viu? Você é uma bênção em minha vida, uma alegria constante. Me enche de orgulho sempre. Então, parabéns, feliz aniversário, muitos anos de vida para você. Que Deus te abençoe ricamente, muita paz. Que os seus sonhos se realizem hoje e sempre. Um abraço aqui do papai, da Andréia, do Cauã, de toda a equipe da Itambé FM, do programa Raiz Sertaneja. Que Deus te abençoe, filhão. E essa música aqui eu mando pra você, tá? Filhão, beijo no coração, feliz aniversário!

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1: Hora certa.
2: 8:52.
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9: Eita maravilha, são 8:55, o Galinho Chico tamo atrasado.
10: É verdade, Olivia, o Emerson Gaspar já tá lá esperando, só pra entrar no ar. Então vamos responder a charadinha do dia rapidinho, né? É, ó, qual a palavra de 8 letras que tirando 2 ainda restam 15? Então, pessoal, foi bem, parabéns, é. Pessoal respondeu certinho, a palavra certa é quinzena. Se tira o N e o A, fica 15. Desse jeito, Olivia.
9: Tá bom, Galinha Chico. Dá tchau pro povo, vai.
10: Tchau, gente, tchau, boa semana.
9: É isso. Gente, beijo no coração. Obrigado pelo carinho, pela audiência. Hoje foi simplesmente maravilhoso. Segundou. Bora lá para mais uma semana. Ótima semana para vocês. Fiquem com Deus. Continue na companhia agora do meu amigo Everson Gaspar e o Show da Manhã aqui na Itambé FM 105,9. Tchau. Até amanhã. Beijo.
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1: Hora certa.
2: 8:56.
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11: A Argentina garantiu vaga nas semifinais da Copa do Mundo de 2026 ao vencer a Suíça por 3-1 em Kansas City pelas quartas de final. A equipe argentina abriu o placar com Mark Allister de cabeça após cobrança de escanteio de Messi. A Suíça reagiu e empatou ainda na primeira etapa, mas a seleção sul-americana retomou o controle do jogo no segundo tempo, criando as melhores oportunidades e pressionando até voltar à frente no marcador. Nos minutos finais, a Argentina confirmou a classificação com mais 2 gols e fechou a vitória por 3-1. Com o resultado, os atuais campeões do mundo avançam às semifinais, onde enfrentarão a Inglaterra na luta por uma vaga na grande decisão da Copa do Mundo de 2026.
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gostosa, maravilhosa. Hoje é segunda-feira, que dia gostoso, que dia maravilhoso, né? Tá friozinho, esfriou. Ontem fez um pouco de calor, hoje tá mais friozinho, né? Como é que tá o teu dia hoje? Tudo certinho? Acordou bem? Dormiu bem? Não? Eita, nós, então tem que dormir bem, né? É isso aí, solzão já comendo lá fora, né? Bom ficar no sol também, a vitamina D. Ei, coisa maravilhosa. Bom dia pra você, viu, gente? Bom dia, iniciando mais um Show da Manhã, começando mais uma manhã abençoada, maravilhosa, aqui dentro do nosso Show da Manhã. Hoje que é dia 13, segunda-feira, ainda bem que não é a sexta, né? Sexta-feira 13, ainda bem, né? Já é segunda-feira 13, dia do engenheiro de saneamento, dia dos compositores e cantores sertanejos, olha só. É, dia dos compositores e cantores sertanejos, dia do cantor também. Dia Mundial do Rock, então vamos tocar uma música de rock aqui também, vamos tocar um modão na sertaneja, é o que mais a gente toca aqui, né? Dia Mundial da Consciência, conscientização sobre o TDAH, né? É essa doença aí que, na verdade não é uma doença, né? A pessoa já nasce com aquilo, né? É o TDAH, a pessoa já nasce brabo, já nasce bruto, rústico e sistemático também, né? Tem tudo uma história por trás ali, né? Mas tá bom, tá bom. Hoje é segunda-feira, começando mais um Show da Manhã.

corpo, mão na cabeça, mão na cintura e vamos dançar, vamos animar essa manhã gostosa, maravilhosa, né? Hoje é 13, segunda-feira 13, às 9 horas e 2 minutos da manhã. Vamos, você sabe que toda segunda-feira a gente começa a rádio com uma mensagem, né? Falando de Deus, agradecendo a Deus pela semana que terminou, agradecendo a Deus pela semana que está iniciando, né? Então, eu quero contar uma história para você, uma história de superação, para você entender que a vida ela é feita para ser vivida, para poder entender que nós, nesse mundo, nós passamos por dificuldades, passamos por problemas, mas se nós desistirmos, eu acho que só piora as coisas, né? Então, eu quero começar esse programa gostoso, maravilhoso, já falando de Deus também, colocando Deus na nossa vida, na nossa mente, agradecendo a Deus por tudo que Ele tem feito, tudo que Ele tem realizado, independentemente de qualquer coisa que às vezes você acha que é um mal para você, mas de repente esse mal, ele foi plantado para se transformar no bem, para a gente entender que nós precisamos evoluir, nós precisamos passar por esse problema para a gente poder ter uma vida melhor. E assim a gente vai vivendo a vida dia a dia. Vamos lá? Hoje quero começar a compartilhar com você uma pequena história de superação que nos lembra do poder de Deus em nossas vidas. Havia um homem que passava por muitos, né, dos momentos difíceis da sua caminhada. Ele havia perdido o emprego, as contas se acumulavam e as portas pareciam fechadas. Todos os dias ele saía em busca de uma oportunidade, mas voltava para casa sem respostas. Certa manhã, sentado em um banco de praça, ele olhou para o céu e fez uma oração simples. Ele disse: Senhor, eu não entendo o que está acontecendo, mas confio que o Senhor está cuidando de mim. Os dias continuaram difíceis, mas ele nunca desistiu. Mesmo sem enxergar a solução, ele manteve firme, manteve a fé. E foi justamente quando tudo parecia perdido que recebeu uma ligação oferecendo uma oportunidade de trabalho. Anos depois, ele contou que aquele emprego não foi o maior milagre da vida dele. O verdadeiro milagre foi aprender a confiar em Deus durante as tempestades. Sabe, muitas vezes nós queremos respostas de Deus imediatas. Queremos tudo na nossa hora, mas Deus trabalha no tempo certo. Quando a luta parecer grande, lembre-se, Deus nunca abandona aqueles que confiam nele. Nesta segunda-feira, comece a sua semana acreditando em Deus, que o Senhor está preparando caminhos onde hoje você vê apenas obstáculos. A sua vitória pode estar mais perto do que você imagina. Que Deus abençoe a sua vida, abençoe a sua família e a sua semana. Tenha fé, siga em frente e nunca desiste, porque Deus nada é impossível. Para Deus tudo pode, nada é impossível. Um excelente dia, uma excelente semana, cheio das bênçãos do Senhor.

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1: Hoje é o dia do rock, então vamos começando com essa música bonita do Guns N' Roses, String. É String Way Onomai, acho que é, nem sei como é que fala isso, mas tá bom. 9 e 12, bom dia aí também, bom dia Floresta, bom dia região.

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6: A Inglaterra garantiu vaga nas semifinais da Copa do Mundo de 2026 ao vencer a Noruega por 2-1. Na prorrogação, em um duelo emocionante disputado em Miami. A seleção norueguesa saiu na frente com Schelderup, mas Jude Bellingham empatou ainda no primeiro tempo com uma bela jogada individual. Na etapa final, os noruegueses criaram boas chances para voltar à frente, enquanto os ingleses encontraram dificuldades para impor seu ritmo. Na prorrogação, Bellingham voltou a decidir. Após uma defesa parcial do goleiro norueguês, o meia aproveitou o rebote e marcou o gol da vitória inglesa, garantindo a classificação para as semifinais. A partida ainda teve polêmica, com reclamações da Noruega de que a bola teria tocado no cabo de uma câmera antes do primeiro gol inglês, mas a FIFA informou que o sensor da bola não registrou qualquer desvio. Com o triunfo, a Inglaterra enfrentará a Argentina na semifinal da Copa do Mundo.
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8: Oi, gente, tudo bem? Nós estamos chegando aqui na nossa rádio preferida. Que gostoso! Mais uma semana começando, mais uma segunda-feira e, lógico, não pode faltar a nossa previsão astral, né? Hoje é dia 13 de julho de 2026. Muito prazer, eu sou o Cauê e começamos, claro, com você de Aries. A segunda promete vibes maravilhosas e surpresas pela frente. A sorte vai bater a sua porta e vale a pena fazer uma fezinha, viu, Ariana, Ariana? As estrelas avisam que você não terá dificuldade para envolver o seu alvo ou conquistar novos contatinhos. O romance conta com ótimas energias e o diálogo ajuda a deixar tudo ainda melhor. Número de hoje, Ariana, Ariana, é o 9, a cor é o preto.
9: Ouro.
8: Segundo o Torinho, você começa a semana com mais responsabilidade para encarar as tarefas logo cedo. Quem trabalha em casa, com produtos ou serviços para o lar, ou em uma empresa familiar, tem tudo para brilhar sem fazer esforço. Programa caseiro e ciúme sob controle são a chave para curtir bons momentos com a pessoa amada, viu? Número de hoje, Touro, é o 51, a cor é o azul claro. Geminiano, geminiana, as estrelas destacam a sua habilidade de comunicação, que já é grande, e algumas atitudes simples serão suficientes para se entrosar melhor com os colegas no serviço. Aproveite para elevar o seu astral no ambiente de trabalho e cuidar de tarefas que envolvem criatividade, tá? Com o paraporte no romantismo para manter um astral leve e descontraído nos momentos a dois. Número de hoje, gêmeos, é o 21, a cor é magenta. E você de câncer? Trabalho duro e tarefas de rotina estão na ordem do dia. E há boas chances de fechar um negócio lucrativo, receber um pix ou até trabalhar por um aumento, tá? Câncer. A dois, mostre o seu carinho e controle a possessividade, tá, bebê? Número de hoje, 37, a cor dourado. E assim, ponto final, terminamos o primeiro bloco. Daqui a pouco a gente volta. E aí eu falo pra você de Leão, Virgem, Libra e Escorpião. Enquanto isso, vai curtindo a melhor programação do Brasil. Até daqui a pouco.
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0: É isso aí, a previsão do tempo aqui para a região, né? Para nossa região aqui de Maringá, Floresta, Itambé, Doutor Camargo, né? Olha só, gente, em Itambé, o dia amanheceu aí com 8 graus, né? Nos termômetros, a sensação térmica de 6 graus, tá? Tá frio, até tinha colocado uma blusa mais fininha, até fui lá trocar, porque tava frio mesmo. A máxima prevista é de 19 graus, assim como na maioria da parte do Paraná, o céu limpo e o sol predomina ao longo do dia. À noite, as tempestades voltam a cair ainda, né? As temperaturas, quer dizer, voltam a cair ainda, ficando aí próximo aos 10 graus, né? O Cinepar emitiu alerta de geada fraca e moderada também para esta terça-feira, dia 14, tá? Nas regiões Sudeste, Centro-Sul, Sudeste, né? Metropolitano, Metropolitana de Curitiba e Campos Gerais. O frio deve seguir intenso até na quarta-feira, dia 15, né? Ó, aqui tem uma tabelinha que diz quando vai chover, mas a semana inteira tá sol. Tá? Na terça vai estar 20 graus na parte da manhã e 9 graus na parte da tarde. Não, na parte da manhã 9 graus, na parte da tarde 20 graus. Quarta 9 graus na parte da manhã, 23, já vai esquentando. Na quinta 16 na parte da manhã e 28 já na parte da tarde, já vai esquentando. Ó. Na sexta-feira 19 graus e 29, vai estar mais quente ainda. No sábado de manhã vai estar 20 graus e à tarde 29, no domingo 20 graus e no domingo que vem 30 graus. Pelo menos é o que diz aqui o Cinepar, né? É isso aí. Então, tá frio, tá esfriando, né? É. Então, pode ter geadas aí também, uma pequena geada. Mas, graças a Deus, o milho já está salvo, já estão colhendo, né? Mas até um abraço lá por pessoal que tá aí nas máquinas ouvindo a nossa rádio, né? Ou escutando a gente aí, o pessoal aí que já tá trabalhando, estão colhendo. Um forte abraço para vocês, que seja uma colheita de muitas bênçãos na vida de vocês, os agricultores, esse que faz toda a diferença aí no nosso país, né? Eles que levam esse Brasil nas costas, não é fácil, mas eles que levam esse Brasilzão nas costas aí, que pagam o maior imposto do mundo, né? Eita, nós, né? Mandar um abraço lá pro DJ Renatinho, ele que deve estar ouvindo a gente lá, trabalhando e ouvindo a gente também, né? Ê, DJ Renatinho, mandar um abraço lá pro Alessandro de Oliveira também, deve estar lá trabalhando também e ouvindo a gente também. Pessoal que tá na agricultura aí, um forte abraço para vocês, gente. Eu tenho uma grande admiração por todos os agricultores, viu? Todos, né? Eu acho assim que a pessoa fala assim, agricultor é rico, agricultor ganha muito dinheiro, não sei o quê, mas vai comprar os insumos, vai comprar, vai fazer, vai plantar, vai comprar um trator, vai comprar terra, muito dinheiro, não sei o quê, mas vai comprar os insumos, vai comprar, vai fazer, vai plantar, vai comprar um trator.

muito valor. O agricultor tem que ganhar dinheiro mesmo. Ah, mas compra trator novo. Chega no final do ano, compra trator novo, compra caminhoneta. Mas rapaz, tá certo, tem que comprar mesmo, aproveitar a vida, né? Tá certo, é isso mesmo. E a gente, ó, posso dizer uma coisa? Quando a gente fala do outro e tem inveja do outro, tudo volta pra gente mesmo. Tem que abençoar a vida do próximo. Eu fico tão feliz quando eu vejo alguém comprar um carrinho, nem que for um carrinho velho. Fico tão feliz de ver alguém comprar um carrinho velhinho. Às vezes não consegue comprar um novo. Ah, onde o velho vai, o novo vai também. Tem que entender isso. Ah, o meu carro não tem ar-condicionado. Abre os vidros. Eu também tinha um Corcelzão que também... Comecei com um Corcelzão antigo, né? Reformei ele inteiro, né? Eu mesmo reformei ele. Pintei, reformei, desmontei tudo, montamos, né? Eu também fiz. Então eu falo, eu comecei lá de baixo também. E assim, eu nunca tive inveja de ninguém. Nunca, nunca. Graças a Deus. Hoje eu tenho uma caminhonete na garagem e tenho um carro na garagem, né? Graças a Deus. Então é o que eu falo. É luta todo dia. E a gente não pode ter inveja de ninguém e abençoar a vida do próximo. Abençoe a vida. Abençoe quando você passar nas roças. Abençoe aquela roça. Quando eu vou andando de carro, às vezes eu vou passando, eu vou abençoando. E quando a gente abençoa, tudo dá certo. Quando a gente abençoa o próximo, tudo dá certo. Tá bom? Um forte abraço a todos os agricultores. Que Deus possa estar sempre abençoando vocês. Que nasça soja, que possa mesmo soja, milho, né? Às vezes agricultores também que planta hortaliças, né? Que planta arroz, que planta feijão. Se não tiver lá os agricultores plantando feijão, plantando arroz, plantando alface que você come, que você compra no mercado aí, como é que seria? Hã? Você ia comer o quê? Então abençoe a vida dos agricultores, tá bom? Um forte abraço para todos os agricultores, que eu tenho uma admiração muito grande e que Deus possa estar sempre abençoando e dando o melhor para eles, tá? Não é que a gente fala, tá puxando o saco, não tô puxando o saco de ninguém. Se eles não plantar na roça, nós não comemos em casa. É isso que a gente tem que entender, né? Então, um forte abraço a todos os agricultores aí, que Deus possa estar abençoando essa colheita, né? Abençoando aí, que nada, nenhuma máquina estrague, né? E você sabe qual que é o valor para arrumar uma máquina dessa? É o que eu digo para vocês, né? Para fazer um motor de um trator, fazer trocar uma peça de uma colheitadeira, fazer qualquer coisinha, é um absurdo, gente. Olha, a minha caminhonete estragou. Minha caminhonete já é velha. É 2005, 2006. Foi estragando uma vez uma coisa, estragando outra. Gente, cada vez que vai num conserto é R$5.000, R$4.000, R$3.000. É assim, né? Então, uma caminhonete velha. Você para pra pensar uma máquina daquele tamanho, né? Por exemplo, uma colheitadeira, um trator. Para pra pensar. Por isso que o agricultor tem que ganhar dinheiro mesmo, né? E eu fico muito triste do soja ter chegado a quase R$200 e hoje é quase R$100, né? Metade do valor, metade. E outra, quanto mais o agricultor ganha, mais PIB vem pro Brasil, mais coisas vem de bom, né, pra gente. Por quê? Porque se transforma em ambulância, se transforma em saúde, porque o dinheiro que vem para o município é através do PIB dos agricultores também, né? Eles ajudam, né? Eles são os maiores, né? Ah, eu tenho meu comércio, eu pago imposto. Paga, mas o que você paga de imposto não chega nem perto do que o agricultor paga. Vocês não têm noção, gente, vocês não têm noção, né? Ó, o agricultor compra semente, pagou imposto. Ó, só vou explicar para você, ó. Comprou semente, pagou imposto. Comprou calcário, pagou imposto. Comprou ali veneno, pagou imposto, né? Que mais? Comprou diesel, pagou imposto. Olha só isso que eu vou te falar. Que mais que o agricultor compra? Desculpa. Que mais? Ah, é tanta coisa que eu não vou lembrar tudo, né? Comprou uma peça de uma máquina, pagou imposto. Comprou a máquina, pagou imposto. Tudo que ele compra, paga imposto, né? Aí tem um funcionário também, que muito deles tem funcionário também. Paga o imposto, quando paga o funcionário, já paga lá o INSS. Já paga um monte de... Então, o que eu falo pra você? Dá emprego,
né, e faz tudo. Os agricultores têm que ganhar dinheiro mesmo, concordo, tem que ganhar muito dinheiro. E eu fico feliz quando isso acontece. Aí vem o soja lá para

0: Daí eles mandam, levam soja lá pra cooperativa. Cooperativa, quando vende, paga imposto. Então nós aqui nesse mundo aqui, é só imposto que nós pagamos. Nós trabalhamos a metade do ano pra pagar imposto. Você não sabe. Então, se você está ganhando uma cesta básica, se você está tendo aí uma saúde melhor na tua cidade, se você está vendo isso, vendo acontecer isso na sua cidade, tem o asfalto na tua cidade, tem tudo ali, você pega o remedinho lá na farmácia da prefeitura, se você recebe qualquer benefício aí, é através dos agricultores, é através do comércio também, dos comerciantes, é através das empresas que dá, que gera. Se não tiver tudo isso, você não come em casa, você não teria nada disso. Deu para entender? Então não vamos ter inveja de ninguém e vamos agradecer a Deus por todos, né? Tô falando hoje dos agricultores, mas é tudo, gente, a empresa, todos, tá bom? Que Deus abençoe esse povo aí, que faça a diferença na vida de todos mesmo. Agora são 9 horas e 44 minutinhos, eu tava dizendo aquela hora, né? O soja... uns 3 anos atrás era R$200, hoje é R$100, né? É o governo também que não ajuda, né? Porque sabe que os agricultores são tudo de direita. Aí não quer saber mesmo, quer que os agricultores se ferra, né? Mas tá bom, vamos deixar pra lá isso aí, negócio de política, e cada um que se vire. 9 horas e 44 minutinhos, esse é o Show da Manhã e a previsão do tempo pra você.
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3: Oba! Tô chegando! Tô aqui, ó, de bem com a vida e fofocando à vontade. É o nosso Fofoqueira que está no ar. Muito prazer. Eu sou o Silva Júnior. Ótimo início de semana pra ti. Hoje é segunda-feira, dia 13 de julho. E a partir de agora, você fica por dentro de tudo que tá dando o que falar no mundo dos famosos. Carolina Ferraz revelou que os rumores sobre um suposto romance com Eduardo Moscovis durante a novela Por Amor afetaram sua vida pessoal e contribuíram para o fim de seu casamento na época. A atriz afirmou que a forte identificação do público com o casal de personagens acabou ultrapassando a ficção. Em entrevista, Carolina contou que ela e Eduardo Moscovis decidiram manter silêncio diante das especulações para preservar suas vidas particulares. Segundo a apresentadora, a relação entre os dois sempre foi apenas profissional e baseada na amizade. A atriz relatou que a repercussão foi tão intensa que a influenciou seu casamento com Márcio Cohen, pai de sua filha. Ela destacou que nunca existiu um relacionamento amoroso com o colega de elenco, apesar das constantes especulações. Carol afirmou que a experiência lhe ensinou a proteger mais sua vida pessoal diante da exposição pública. A apresentadora também ressaltou que ela e Eduardo seguiram caminhos diferentes, mantendo apenas a boa amizade construída durante as gravações. Eu aumento, mas jamais invento. E já eu volto com mais tricotada dos famosos aqui no Fofoqueira.
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0: 9:47, rapaz, como eu gosto dessas músicas de faroeste, hein? Olha que gostoso ouvir. Ó, eu lembro daqueles filmaços que tinha. Olha, essa música aqui é do filme Três Homens em Conflito. Essa música é muito bonita demais. Né? Eu gosto, eu acho legal, né? É, rapaz, era legal pra caramba, né? É isso aí, agora são 9:48. Bom dia pra você, bom dia. Você que tá na sua empresa, você que tá aqui no seu trabalho, você que tá construindo, né? Você que tá aí nas obras, nas construções, bom dia, gente, bom dia. Eu sei que tem bastante gente que ouve a gente nas construções. Passa pra gente um bom dia aí, manda um bom dia pra gente. É 988-374005. Você que também tá nas pinturas, bom dia os pintores também, bom dia a todos os pintores, bom dia também todos os eletricistas, bom dia vocês que estão aí acompanhando a gente, você que está na tua empresa aí, você que está ouvindo a gente, quero desejar uma semana muito abençoada, que seja uma semana muito produtiva, de bênçãos na vida de cada um de vocês aí, tá? Você que está trabalhando, né? Os agricultores que não estava dizendo, pessoal que trabalha, que estão colhendo também, o DJ Renatinho está colhendo lá também, né? Pessoal que também aí das marcenarias, alô DJ Rodinei, um forte abraço para você também, o Rodinei também que está trabalhando lá, bom dia meu amigo, bom dia a todos vocês das marcenarias também, todos os marceneiros que estão acompanhando a gente também, você que está no comércio, né? Obrigado pela audiência de vocês, você que está, a mamãe de casa, o papai que está em casa também, de repente está em casa hoje de folga, né? Trabalhou domingo, né? Você que está ligadinho, os vizinhos que estão acompanhando a nossa programação, que eu sei que tem gente que levanta o rádio lá em cima, que os vizinhos ouvem, né? A gente, né? É isso aí, o Rodinei tá lá acompanhando nós lá, ó. Eita, nós! Um abraço pra você, DJ Rodinei, da Gemp Móveis Planejados, né? Forte abraço pra vocês lá, gente. Então, todos aí que estão acompanhando a gente, eu vou dar um abraço lá pro Jair da Bicicletaria também, né? Que é vizinho ali do Rodinei também, praticamente. Alô, Jair! Forte abraço pra você, meu irmãozinho. Tudo de bom pra vocês aí. Quer arrumar uma bicicleta ali? É ali, viu, gente? Floresta, ali, o Jair da Bicicletaria. Um forte abraço pro Jair da Bicicletaria ali, tá? É, que mais? Mandar um alô também, né? Pra dona de casa, né? Ela que tá aí fazendo o almoço, né? Já tá limpando, lavando os banheiros. A Adriana tá lavando os banheiros. A Adriana agora já pegou, né? Férias não, mas pegou aí. É, agora tem um, como é que fala? É um recesso, né? Recesso da escola, trabalha. Eita, nós, não é fácil ficar cuidando daquelas crianças não, hein? Meu Deus do céu. Mas vamos com música pra você, vamos com música, porque aqui o show da manhã não pode parar. Já mandou o teu bom dia pra mim? 988-374005. Manda o teu áudio pra gente aqui.
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0: Manda pra gente aqui, estamos aqui pra atender o teu pedido musical. Já vai mandando, depois da mensagem para o Dia Melhor de hoje, a gente já vai tocando a tua música aqui, gente. Se você tá na sua empresa aí, mande um alô pra gente, tá? Tá na tua empresa, tá trabalhando, estamos aqui na obra, estamos ouvindo aí também FM, manda pra gente aí. 988-374005 é o show da manhã, começando o segundo bloco pra você.
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0: Vem Breno e Matheus, Rio Negro e Solimões, na boca de uma calguel. Eita, nós, é o show da manhã. Bom dia e também bom dia, região.
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Agora são 9h57. Zezé de Camargo e Luciano, irmão da Lua e amigo da Estrela. Essa vai ser a próxima, né? E você ouviu Rio Negro e Solimões, eu fui. Breno e Matheus e Rio Negro e Solimões também na boca de uma Calguel. Eita, coisa boa. Vamos lá pro Rio Negro e pro Zezé de Camargo. Irmão da Lua, Amigos da Estrela. Música do 5 de 2026.

0: Zezé de Camargo e Luciano, né? É, na verdade é só Zezé de Camargo, o Luciano já não tá mais junto, né? Agora é só mais Zezé de Camargo mesmo. Irmão da Lua, Amigos da Estrela, música de 5 de 2026. Agora são 10 horas e 1 minutinhos. Vamos ao boletim da Copa, vamos às previsões astrais, o Fofoqueira, né? Os nossos apoiadores culturais que levam essa rádio até você, tá bom? Bom dia, bom dia, bom dia, que Deus abençoe seu dia. Vou mandar um alô aqui pro pessoal que tá mandando alô pra gente aqui. Alô, a Rose lá da creche, tá ligadinha com a gente. Bom dia, minha amiga. Também a Judite Segantin, o meu amigo DJ Rodinei, lá da Gemp Móveis Planejados. Também o Alessandro de Oliveira. Alô, Alessandro, tá já com a colheitadeira, já colhendo lá, bom dia. Alô, seu Antônio de Curitiba, tá ligadinha com a gente também. Bom dia, seu Antônio, tudo certo por aí? A Deza também, lá do Dr. Camargo, também ali. O Marcelo, bom dia pra vocês. Também a Joveline Inácio, que tá acompanhando a gente. Bom dia, Jove. Bom dia, o Elias Aparecido também. Bom dia. A Neide Castaldelli também tá acompanhando a nossa programação. Bom dia, Neide. O Onofre Pedreiro também tá acompanhando a gente. Alô, Onofrão, forte abraço. A Dona Divina também tá ligadinha com a gente. A minha querida amiga Rosa Berlato também ali no tá ligadinha conosco também. Bom dia pra vocês. Alô, Claudemir Fernandes, os pintores, acompanhando a gente também. Bom dia, gente, bom dia. Alô, Dona Maria de Lourdes, tá ligadinha com a gente aí? Que bom ter a companhia de vocês, a Dirce Durante. Bom dia, bom dia, bom dia, gente. É isso aí. E você que não mandou bom dia ainda, é muito fácil. É o 988-37-4005. Você já vai mandando um bom dia pra nós aqui também. E já vamos falando o teu nome também aqui na programação. Já já vem a nossa mensagem para o dia melhor de hoje também. Nessa programação gostosa, animada aqui daí também FM, tá bom? Que bom ter a companhia de vocês aqui, que muito bom ter sempre vocês com a gente, gente, muito bom demais. Vamos lá? É isso aí, a rádio que te traz alegria, a rádio que te traz coisa boa, seja bem-vindo!
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2: Lamine Yamal chega em alta para a semifinal entre Espanha e França, com um retrospecto impressionante diante de Kylian Mbappé. Desde que estreou no time principal do Barcelona, o jovem espanhol enfrentou o atacante francês em 10 oportunidades, somando 8 vitórias e 2 empates. Além disso, Yamal nunca foi eliminado por Mbappé em confrontos únicos de mata-mata, incluindo a semifinal da Eurocopa de 2024, quando a Espanha venceu a França por 2-1 e avançou a decisão do torneio. O histórico aumenta a expectativa para mais um duelo entre os dois craques na semifinal da Copa do Mundo de 2026, marcada para terça-feira. Após a classificação da Espanha, Yamal afirmou que sua equipe não tem medo de nada e provocou os franceses, dizendo que se alguém precisa se preocupar, é a França. Do outro lado, o zagueiro Ibrahima Konaté respondeu às declarações e garantiu que a seleção francesa mantém o foco e não teme nenhum adversário.
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7: Oi, gente, tudo bem? Nós estamos de volta aqui na nossa rádio maravilhosa. Coisa boa, hoje segunda-feira, mais uma semana começando. E tô por aqui, claro, né, pra te reforçar dicas astrais nesta segunda hora. Vamos continuar então? Bora! Alô, você de Leão! Leão! Se depender das estrelas, você começa a segunda com a corda toda. Ó, agir em equipe é uma ótima pedida pra dar conta das tarefas com mais tranquilidade, viu? O contato com os amigos promete animar a noite. Já os assuntos do coração seguem com um astral mais leve. Você pode se divertir com quem ama. Número de hoje, Leãozinho, é o 6, a cor é o rosa. Você começa a semana um pouco mais reservado do que o normal, Virgem, mas pode aproveitar essa vibe para cuidar das tarefas que podem ser feitas a sós ou que exigem concentração e foco extra. No romance, a paixão cresce e ajuda a proteger a relação. Número de hoje, Virgem, é o 19, a cor laranja. Libre amores, as estrelas ajudam você a agir com boa vontade e trabalhar em equipe. Nesta segunda, o céu também promete melhorar o contato com as pessoas em geral, especialmente nas amizades. No romance, valorize o companheirismo e mostre o seu lado mais romântico, assim os momentos a dois ficam ainda melhores. Número de hoje, Libra, é o 20, a cor é o azul. Escorpião. E você de Escorpião? Olha, é hora de fazer planos a longo prazo, tomar iniciativas para subir na carreira e cultivar contatos importantes, inclusive nos bastidores. Os astros também dão uma força para os seus planos na conquista. Por isso, aproveite para movimentar os contatinhos e mostre o seu lado mais sensual, tá? Número de hoje, Escorpião, 49, a cor violeta. E assim, ponto final, já foi o segundo bloco. Daqui a pouco a gente vai voltar para falar para você de Sagitário, Capricórnio, Aquário e Peixes. Continue com a gente, até daqui a pouco.
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1: Legal, turma! Estamos de volta e eu vou desfilar o meu veneno aqui no Fofoqueira desta segunda-feira, dia 13 de julho. Bora pra mais uma? Mayra Cardi revelou que mantém regras rígidas sobre alimentação dentro de casa e afirmou que não permite a entrada de açúcar ou refrigerante. A influenciadora contou que chegou a jogar fora um refri comprado pelo marido, Thiago Nigro, para preservar os hábitos adotados pela família. Em um vídeo publicado nas redes sociais, Mayra explicou que respeita as escolhas do empresário, mas disse que dentro da sua casa busca dar exemplo aos filhos. Segundo ela, o objetivo é incentivar uma rotina alimentar considerada mais saudável. A influenciadora também comentou sua visão sobre o ambiente de trabalho e afirmou que prefere não adotar uniformes tradicionais para funcionários. Mayra disse, colaboradores valorizando a imagem e o bem-estar da equipe. Olha, eu vi o vídeo dela falando sobre o episódio que chegou um pedido, né? De um delivery e veio um refrigerante que o marido tinha pedido. Ela nem tirou da sacola e jogou no lixo. Cara, tudo bem, a gente não sabe o que passa entre quatro paredes. De repente foi um acordo, e eu acho que foi, né? Entre os dois pra isso não acontecer. Aí aconteceu, infligiu, né? Você tá quebrando o acordo, aí ela fez certinho. Agora, se foi só uma... Ah, não vai entrar aqui, de repente ela pegou e fez aquilo. Cara, se eu sou o marido dela, eu simplesmente vou lá no lixo, pego de volta e tomo o meu refri. Ah, vai se catar. Daqui a pouco eu volto com o último assunto de hoje aqui do nosso Fofoqueira.
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Agora são 10 horas e 17 minutinhos, começando mais uma mensagem para o dia melhor de hoje. Você que está ligadinho comigo, bom dia para você, que Deus abençoe seu dia, que seja uma semana muito produtiva, muito abençoada. É o que nós sempre desejamos para você aqui, gente. Quando a gente deseja o bem para alguém, volta para a gente, sabia? Mas quando desejamos o mal também, volta da mesma forma. Toda pedra que vai, um dia volta para nós. Então, se você jogar amor, jogar carinho, jogar coisa boa para o teu próximo, vai voltar a você tudo isso. Agora, quando a gente deseja coisa ruim, quando a gente tem inveja do outro, né? Então volta tudo pra gente também, né? As coisas, a gente não prospera. Às vezes você se pergunta assim: por que que o meu vizinho é rico e eu não sou? O que que ele faz diferente de mim? Por que que tem pessoas que têm prosperidade, que pode ter um carrão, que pode ter isso, que pode ter aquilo? Por quê? Porque não tem inveja de ninguém. Porque trabalha, não fica olhando os outros, né? E a gente entende que quando a gente não começa a olhar o outro, né, a gente começa a entender que nós vamos para frente. É que nem eu, se eu for ficar me preocupando o que as outras rádios fazem, eu não vou fazer o meu programa, falar para você que eu nem ouço, nem sei o que está acontecendo nas outras rádios, não ouço. Então é o que eu digo, a gente não tem que ter inveja, a gente tem que ajudar ainda. Ah, eu ouço a outra rádio lá, oh, que bom, Deus abençoe. Chega a gente comprar um rádio, fala que ouve a melodia, fala que ouve a sintonia, fala que ouve a rádio do Pinga Fogo, fala que ouve, ah, que bom, graças a Deus, todos nós, né, temos que, não pode ter inveja, todos nós temos oportunidade, o sol nasceu para todos, né? Eu mesmo, quando vem gente na minha loja, às vezes pede um produto, eu não tenho, eu mando em outras lojas. Ah, ali embaixo, dá uma olhadinha se tem aqui na loja de baixo, tem. Dá uma olhadinha se a loja de cima ali tem. Talvez ali tenha, né? A gente ainda indica a loja para a pessoa ir lá comprar, né? Então eu falo assim, isso, sabe o que que é? Evolução. E a gente começa a entender que a gente não é sozinho nesse mundo, que o sol nasceu para todos. Se eu não tenho produto, beleza, dá uma olhadinha no vizinho se ele tem, né? E a gente sabe o que a gente faz com isso? Abençoa a vida do vizinho. É isso aí. Então a gente fala para vocês que a gente não tem que ter inveja de ninguém, porque inveja é uma das piores coisas que nós possamos ter na vida, né? A gente não prospera, a gente não, as coisas da gente não vai para frente. Então, olha, é complicado, viu? Por isso que eu digo para você, faça a tua parte com Deus, busque a sua parte com Deus, indique as pessoas, ah, eu não tenho, eu não consigo, talvez outra pessoa consegue, olha, tem tal coisa lá, né? Então, Deus só tem abençoado a vida de cada um de nós, através do nosso amor, da nossa indicação, do nosso, né, que não tenha, né, inveja de ninguém, que faça a tua parte, né, perante Deus. Deus está vendo tudo que você faz aqui. O teu espírito protetor, ele está vendo, ele quer que você faça isso, ele quer que você mostre que você tem humildade. E é isso que nós precisamos nessa vida. Humildade, gente, humildade é uma das melhores coisas que nós temos. Não prejudicar ninguém, só ajudar, e Deus só vem abençoando a nossa vida cada vez mais. Agora são 10 horas e 20 minutinhos, vamos para a nossa mensagem para o dia melhor de hoje. Claro que não é essa, né? Mas a gente começa já plantando uma sementinha na sua mente, plantando uma sementinha aqui para ver se germina, né? E é assim. Ó, eu abri aqui agora, vamos ver o que que vai falar hoje a nossa mensagem de hoje. É que eu falo, eu não ensaio nada, não tenho, não sei nem que tá falando a mensagem aqui. Eu acabei de abrir a página 268, sexta-feira a gente leu a página 267, né? Aqui da nossa mensagem para o dia melhor de hoje, um minuto de sabedoria. E vamos ver o que vai falar hoje aqui, ó. Tenha dinamismo em sua vida. Não fique aí parado de braços cruzados. Não são as ideias bonitas que valem, são as ações práticas. Os pés que não caminham criam raízes. A vida é luta. Não espere que os necessitados o venham procurar. Vá visitá-los em seus refúgios. Tugúrios, quer dizer, deve ser refúgios, né? Leve uma palavra
de conforto, um sorriso de compreensão, pensamento de ternura. O que, que a gente estava falando hoje? Falando do quê? Estava dizendo de manhã hoje, falando dos agricultores, que a gente tem que levantar cedo, que a gente tem que trabalhar, que a gente tem que buscar as coisas. Eu estava falando isso hoje. Acabei de dizer agora algumas coisas também. E a palavra já vem com aquilo que a gente vai dizendo hoje. Olha para você ver como é que são as coisas. Então tenha dinamismo na sua vida. O que, que é a gente ter dinamismo na nossa vida? É a gente buscar as coisas do dia a dia. Eu digo assim sempre, eu vejo a vida dessa forma, ó. Se eu ficar deitado, tá caindo um dinheiro lá, fui dispensado, mas tá caindo dinheiro lá do seguro, né? Então eu não vou nem atrás de emprego, não vou atrás de trabalhar, não tô nem aí, deixa, tá caindo um mês, eu vou descansar agora esses meses aí, pronto, acabou, né? Mas vai chegar uma hora que o dinheiro vai acabando. Ah, esse mês eu tenho, esse mês... Aí você não vai atrás de emprego. Então, dinamismo não é só isso. Dinamismo é a gente levantar, é a gente buscar o pão de cada dia, é a gente fazer alguma coisa. A mulher, que dona de casa, ela tem dinamismo. Por quê? Porque ela levanta cedo e vai trabalhar. Limpar a casa, fazer almoço, cuidar dos filhos, fazer tudo. Às vezes a pessoa fala assim, a tua vida é fácil, você só trabalha em casa, você não trabalha fora. Mas vai fazer o serviço de casa. Às vezes o homem fala para a mulher, mas você só fica em casa. Você trabalha em casa e pronto, acabou. Não dá valor no trabalho da mulher, na dona de casa. Mas só vai entender o dia que esse homem ficar sozinho em casa, a mulher ir embora com os filhos e a solidão bater e ele tiver que lavar roupa, ele tiver... limpar a casa, ele tiver que fazer almoço, ele tiver que lavar banheiro, ele tiver que lavar quintal, ele tiver que fazer tudo isso, passar roupa, colocar tudo no lugarzinho bonitinho, aí você vai dar valor naquilo que a tua esposa fazia e você achava que não era nada. Eu falo de causa própria, né? Eu já fiz tudo isso, né? E é o que eu falo, é evolução, eu evoluí. Quando eu comecei a fazer isso, eu entendi que as coisas não são do jeito que a gente queria, né? Do jeito que a gente era. Então eu falo, né? A gente aprende com o dia a dia. Então, dinamismo é você levantar cedo, correr atrás dos seus objetivos. Ó, olha aqui que eu vou dizer para você, ó. Não fique aí parado, de braços cruzados. Não são ideias bonitas que valem, são ações práticas. Imagina se eu fosse, se a dona de casa ficasse deitada lá, vendo tudo o que tem para fazer em casa. Daqui a pouco chega o esposo. Oi, meu amor, bom dia. Né? Como é que você tá? Como é que passou a tua manhã? Eu vim almoçar. Ah, então, eu não fiz o almoço ainda. Nossa, mas eu preciso trabalhar. Eu preciso fazer as coisas no dia a dia. Eu preciso voltar para o emprego, voltar para o trabalho. Eu vim almoçar, então espera um pouquinho que eu vou fazer o almoço. Ah, não dá tempo. Então, para pensar. Se a dona de casa, a mulher, não fizer o almoço, não limpar a casa um lixo, as crianças para lá e para cá, como é que seria se ela ficar de braço cruzado? Né? Então, às vezes, gente, a gente tem ideias, né? Ah, eu queria tanto fazer uma coisa, fazer outra, né? Fazer aquilo, fazer aquele outro. Eu não falo só da dona de casa, eu falo de todo mundo, né? Ah, eu queria realizar um sonho, eu queria fazer isso, fazer aquilo. Mas só ideias bonitas não valem. O que que vale? Ações práticas. Ações práticas. O que quer dizer ações práticas? É a gente tirar o pé do chão, né? E caminhar. Tá dizendo aqui, ó, os pés que não caminham criam raízes. E é isso que você quer? Criar raízes e ficar lá. O que que é criar raízes? Uma árvore foi plantada naquele lugar, naquela calçada, por exemplo. Não é? O que que aconteceu com ela? Ela cresceu.
ela criou raízes. Ou você derruba a árvore, né? Porque tirar a árvore dali grande, sem machucar ela, sem ela morrer, praticamente quase impossível. Não é assim? Então, ela criou raízes. É a mesma coisa com a gente. Quando a gente cria raiz, é difícil de tirar você daquele lugar. Nós não podemos criar raízes, né? Ah, eu estou num trabalho e aqui eu vou morrer, porque eu gosto de fazer o que eu faço. E às vezes você não fala assim? Eu vou fazer isso, eu vou fazer aquilo, mas eu quero ficar aqui. Olha, eu quero te dar uma oportunidade de você arrumar uma outra coisa para fazer. Você é tão inteligente. Ah, não, mas eu quero continuar naquele empreguinho que eu tô lá. Eu quero continuar ali. Você, que aconteceu com você? Você criou raízes. E a gente não pode criar raízes. Porque às vezes você vai trabalhar em outro lugar, você sai dali, a tua raiz sai dali, e a tua vida vai ficar muito melhor, né? Mas a gente tem que saber aonde a gente pisa. Ah, mas espera aí, eu vou para tal lugar, mas não é assim do jeito que você está falando. Não, eu vou te dar um, vou te passar um trabalho melhor, eu vou fazer isso para você, tal, tal, tal. E claro que a gente tem que saber onde que a gente vai. Eu só estou dando exemplo, gente. Então a vida, o que que é? É luta. Luta todo dia. Eu que não levanto para vir fazer o programa da rádio, vê se o programa vai sair. Oliveira entrega ali, ó, eu tenho que estar aqui no pé do eito, que nem se diz, né? Tem que estar aqui fazendo o programa. Tem que abrir minha loja, eu tenho que vender, eu tenho que trabalhar. Então é assim. Então não espere que os necessitados o venham procurar. Às vezes tem as pessoas que ficam esperando, né? Vá visitá-los em seus tugúrios, que devem ser os seus lares, as pessoas. Leve uma palavra de conforto, um sorriso de compreensão e pensamento de ternura. Às vezes, a gente fica parado, a gente fica estagnado ali, mas a gente tem que procurar quem está precisando. De repente você vê alguém que está precisando de você e você só passa por ele ou por ela e não ajuda ninguém, né? Às vezes é assim que acontece com você. Então a gente tem que procurar o melhor pra gente e também ajudar o próximo. Quando eu digo ajudar o próximo, por exemplo, você está trabalhando numa empresa grande, chega um funcionário novo, o funcionário nem sabe o que vai fazer. Nesse momento ele olha para você e diz: olha, você tem como me ajudar? Eu sou novo aqui, eu queria aprender o trabalho. Aí você fala assim: ninguém me ensinou, se vira. Não é assim? Muitas pessoas fazem isso. Se vira, ninguém me ensinou o meu trabalho, agora você vai aprender aí. O que a pessoa tem? Medo de a pessoa ser melhor que ele no que ele fazia, no que ele faz, e ser mandado embora. E é isso que acontece em muitas e muitas empresas, né? Aonde os próprios funcionários acabam ali fazendo isso com as pessoas que estão ali, porque tem medo. Às vezes a pessoa é dinâmica, às vezes a pessoa tem boas ideias. Por exemplo, o patrão faz uma reunião com todos os funcionários, e esse funcionário acabou de entrar na empresa. Ele chega lá e fala assim: gente, vocês têm alguma ideia para isso, para aquilo? Nós acataremos as ideias de vocês. O que precisa, nós acataremos as ideias de vocês. Alguém tem alguma coisa para falar? Aí os funcionários mais velhos ficam com a boca fechada. Ah, então, porque já estão ali, né? Não tem o que fazer mais, já não tem ideias boas. Aí o funcionário que chegou ontem, que viu toda a dificuldade, passou por um setor, passou por outro, falou: ó, eu tenho. No setor tal nós podia fazer assim, no setor tal nós podia fazer assim, no setor tal. O patrão falou: opa, olha, umas ideias boas, né? O que acontece? Quem que vai ensinar o funcionário? Não é o pessoal que está ali, que já está ali há tempos, há anos? Quando o funcionário novo fala isso,
eles falam assim: puxa vida, por que que eu não tive essa ideia antes? Né? Aí, o que que acontece? Vou prejudicar esse cara aqui, não vai ficar aqui não. Daqui a pouco ele toma o meu emprego, ele toma o meu setor, daqui a pouco ele vai ser meu chefe. Mas por quê? Porque as pessoas falaram aquilo. Porque as pessoas, o rapaz que entrou ontem já viu coisas na empresa que os funcionários não viam há anos. E aonde cria inveja? Aonde ele vai falar assim, ó, não. Aí ele não ajuda o funcionário, só critica o funcionário, fala mal pro encarregado, ó, tal pessoa não tá indo bem não, ó, tal pessoa. Fazem de tudo pro funcionário ser mandado embora. Por quê? Porque ele foi o quê? Dinâmico. Ele deu ideias. E quem que manda? Encarregado, infelizmente é encarregado que manda na empresa, que vê ali quem é o funcionário. Mas o patrão, ele viu que aquele funcionário tem capacidade. Mas quando o encarregado fala assim: ah, patrão, então mandei tal pessoa embora. Ah, mas por quê? Ah, não, já mandei, já acabou. Ah, fazer o quê, né? Já foi embora. Então é o que eu digo, gente. Às vezes, na nossa vida, nós temos que olhar para o próximo. Não ter inveja, não ter, porque se nós não temos boas ideias, infelizmente o outro tem. E nós temos que ser dinâmicos. O que que o rapaz foi? Dinâmico. Na hora de falar alguma coisa, ele foi dinâmico. Criam inveja? Cria. Fazem. E na espiritualidade, uma das piores coisas que nós podemos ter na vida é inveja. É um dos piores venenos que nós podemos ter, e tanto para quem está recebendo a inveja, e tanto para quem está tendo a inveja também. Né? É a pior, um dos piores venenos que tem dentro da espiritualidade. É coisa ruim que vem para os dois. O que está recebendo e o que está tendo. Né? Mas quando você tem um Deus Todo-Poderoso, que você não tem inveja de ninguém, que você está ali firme e forte, abençoando a tua empresa, abençoando o teu lugar que você trabalha, nenhuma inveja vai chegar até você. Pode chegar, mas a hora que chegar, cai em terra na hora. Porque você está ligado, né, ligado com aquilo que se chama Deus. Ligado com aquilo que se chama universo. E nenhuma inveja vai chegar a você. Deu para você entender um pouco hoje sobre essa mensagem? A inveja é uma das piores coisas que você possa ter, porque estraga você e estraga as pessoas que são, que estão ali fazendo o trabalho dela. Né? Eu me lembro muito bem. Sempre eu falo um pouquinho de mim, porque eu já passei por tantas coisas. Eu me lembro que eu queria sair da barra da saia do velho, né? Meu pai trabalhava no mercado. Eu queria ter o meu trabalho, eu queria sair, eu queria fazer alguma coisa para mim. E surgiu uma oportunidade de entrar lá na ALL, naquele negócio de trem lá, sabe? Eu me lembrei disso aí. Funcionários antigos que estavam lá não ajudavam a gente em nada, né? Quando teve a primeira reunião com o chefe da LL, eu fui um dos primeiros a falar. Por quê? Eu tinha dinamismo. Eu falava, né? Enquanto as pessoas mais antigas, né, estavam lá, eu falei várias coisas que podia melhorar naquele momento. Uma delas foi que eles saíam à noite, trabalhava de dia, era de manhã, uma equipe à tarde, né, que entrava à tarde e passava à noite. O que que eu fazia lá? Cada vagão tinha o seu número. E o controle tinha que ter o número dos vagões para poder saber qual era a sequência dos vagões, para poder o carregamento já mandar para Curitiba, mandar para outros lugares os vagões já cheios. E queria saber qual vagão estava vazio. E cada vagão tinha uma numeração. O que que acontecia? Era um breu.
Então usava muita pilha de farolete. Muita pilha, eles compravam muitas pilhas de farolete. Era muitas pilhas, né? Porque todo mundo usava, né? Todo mundo tinha um farolete no bolso, todo mundo tinha alguma coisa para poder levar os vagões para a empresa, voltar para a empresa, levar os vagões para encher, né? E era tudo em cima dos vagões, gente. A gente andava em cima dos vagões, com um walkie-talkie dizendo, ó, tantos vagões, para desengatar o vagão, para engatar. Tudo era o manobrista que fazia. E eu fui um dos primeiros a dizer assim, olha, eu tenho uma ideia, vocês gastam muito pilha aqui. Lembro que eu trocava muita pilha. Olha só, hoje existe pilhas recarregáveis. E naquela época nem tinha esses faroletes que tinha, que você ponhava na tomada e carregava. Não existia isso, há muitos anos atrás. E eu disse isso na empresa, o patrão, o chefe falou assim, nossa, é uma boa ideia. Faz uma planilha para mim. E eu disse isso na empresa, o patrão, o chefe falou assim, nossa, é uma boa ideia. Faz uma planilha.

a Lourdes e entreguei lá e pronto, acabou. O que que aconteceu? Com o tempo, eles foram lá e viram que a pilha recarregável era muito melhor. O que que acontecia? Eles pegavam e recarregavam as pilhas e usava as pilhas no lugar daquela pilha que ficava jogando fora todo dia, porque usava muita pilha na época. O que que aconteceu? Daí teve outra reunião. O patrão: olha, aquela ideia tua foi boa, hoje a gente está usando pilhas recarregáveis, né, tal. Mas o que que acontecia? Eu tinha encarregado. Eu tinha encarregado, eu tinha pessoas que estavam ali. Eu estava ali na experiência ainda, né? Aí essas pessoas já não ajudavam mais a gente em nada. Ah, tinha que levar tal vagão, se vira. Tinha que fazer isso, se vira. Ah, tinha que fazer aquilo, se vira. E assim foi acontecendo. Deu quase 3 meses. Cheguei um dia na empresa: ó, a tua carta de dispensa está aqui, só assinar. Falei: mas o que que eu fiz de errado? Não, né? Não tem nada para falar. Tá aqui tua carta, assina e vai embora. Fui para trabalhar, hein, gente? Tinha levado janta, levado tudo para comer no meio da noite e fui embora. Mas Deus não me queria ali, Deus não queria eu ali. Eu chorei bastante. Me lembro que eu chorei bastante. Vim para casa, fiquei triste, né? Porque eu era um primeiro emprego assim de, né, de querendo fazer alguma coisa, mas Deus não me queria ali. Deus tinha coisa muito melhor para mim. E fui entender lá hoje, na verdade, eu entendo que Deus não me queria ali. Então o que que aconteceu? Inveja. Pessoas que têm inveja de você. E aonde tem cobras, a gente tem que deixar para lá, a gente tem que sair fora. Porque as cobras, elas picam e pode ferir a gente. Não é? Então entregue nas mãos de Deus. E tudo que acontece com você, hoje a gente entende. Tudo que aconteceu comigo lá atrás, é o que eu falo um pouquinho de mim, porque é a realidade. Né? Tudo que acontece com a gente entende que não foi por acaso. Deus queria eu em outros lugares, sendo patrão e não sendo funcionário, né? Então Deus tinha coisa preparada para mim. Só que ele falou: ó, vou deixar você ir para você aprender que nem todo mundo é confiável, nem todo mundo quer o teu bem. E foi o que aconteceu. Eu aprendi isso. Aprendi que na vida a gente tem que ser a gente mesmo e não ligar para as pessoas que querem o nosso mal. E hoje eu entendo, muitas coisas. Que eu falo, a gente tem que passar para aprender, né? E só assim a gente aprende. Eu contei essa história para vocês porque foi o que aconteceu comigo. E eu lendo essa mensagem hoje, eu lembrei de tudo isso que aconteceu comigo lá atrás. Mas Deus queria eu em outro lugar. Queria que eu fosse patrão. Queria que eu tivesse uma vida melhor. Queria, né, esse sonho de ter a rádio, de estar aqui no rádio. Então Deus queria coisa melhor para a gente. E Deus sabe de todas as coisas, né? Senão não estaria aqui hoje, estaria até hoje lá na ALL, de repente sendo maquinista, né? De repente fazendo outras coisas. De repente fazendo outras coisas que estava lá até hoje, né? Que eu estava dizendo aqui, com as raízes enfincadas naquele lugar, né? Trabalhando de noite, frio, chuva. Quando chovia, não tinha para onde você ir. Eu estava em cima do vagão, tinha que estar ali. Colocava uma capa de chuva e tal, né? Então é o que eu falo. Então Deus não me queria naquele lugar. E graças a Deus, Deus me deu tudo que eu precisava, tudo que eu preciso. É o que eu digo. Eu sempre digo assim para Deus: eu tenho para mim viver. É que eu falo, eu não sou rico, mas eu tenho para mim viver. Viver uma vida boa, graças a Deus. Deus tem me dado muito e eu não posso reclamar. É o que eu falo, nós aqui na vida não tem que acumular riquezas. Nós temos que viver a vida. Aproveitar cada segundo, cada minuto da tua vida. E aproveite. Tá bom? Que Deus te abençoe.

te dê um dia abençoado, uma semana de coisa boa na tua vida. E entenda, se você hoje está em outro lugar, se você hoje tem alguma coisa, se aconteceu alguma coisa com você lá atrás, se alguém te mandou embora, é tudo aprendizado. Tudo que aconteceu com você foi aprendizado. Perdoe, entregue nas mãos de Deus e assim vai, né? E lembrando uma coisa, ó, presta atenção. Um dos maquinistas lá que me prejudicou, logo foi mandado embora. Entendeu? Logo depois que eu saí, maquinista de quase 30, 40 anos trabalhando, logo foi mandado embora também. Então o que eu falo? O mal volta. Depois tinha uns amigos que trabalhavam lá, que era de Floresta também, diziam, ah, sabe aquele maquinista que te prejudicou lá? Foi mandado embora. Então é o que eu falo, gente. E eu falei, ah, que pena, poderia continuar, ter continuado lá e eu não tenho mágoa nenhuma, porque foi através dele que eu saí dali e hoje eu estou muito melhor, né? Então é o que eu falo, tem coisas que a gente acha que é mal, mas é bem, é muita coisa que a gente acha que é mal que está acontecendo com a gente, mas é Deus tirando e dando coisa melhor para a gente, tá bom? Essa foi a nossa mensagem para o dia melhor de hoje. Você que está aí até agora, olha para você, eu nem sabia o que eu ia falar hoje aqui. Nem sabia. E olha como é que Deus, né? Estou falando, já é 10h45, já estamos bem atrasados também, né? Eu quero levar sempre até 10h30, 10h35, mas não tem jeito. Sempre a gente começa a falar, não para mais. Vamos para a nossa oração.

E eu me lembro, outra coisa que eu vou dizer pra você, hein, gente. Eu sou uma pessoa, não, eu não gosto de falar de mim, mas eu sou uma pessoa muito generosa. E eu me lembro que esse maquinista que me prejudicou, ele falou assim, eu queria um cantor lá, eu lembro que ele falou que ele queria um cantor, e eu tinha na minha casa uma fita, não tinha nem CD ainda, era fita, cassete. Eu lembro que eu tinha fita, cantor que ele queria. E eu sou muito generoso, sabe, com as pessoas. Eu peguei, cheguei em casa, guardei, peguei a fita, coloquei na minha bolsa e dei de presente pra ele ainda, hein? Antes dele me prejudicar, dei de presente pra ele. Depois ele ouviu, falou, fita legal, rapaz, era esse cantor que tava querendo mesmo, tal. Né? Era novo de tudo. Tinha uns 22 anos, mais ou menos, 23, era novo de tudo, né? Tinha acabado de casar, com dificuldade. Nossa, né? Então, ainda dei uma fita pra ele ainda. E ele foi a pessoa que me prejudicou depois. Olha pra você ver como é que são as coisas, né? Mas tá bom. Dou graças a Deus de ter saído de lá. Graças a Deus. Né? Vamos às nossas orações. Senhor meu Deus, meu Pai Santo, Eterno Pai querido, agradeço, Senhor, por cada dificuldade que aconteceu na minha vida. Agradeço por cada coisa. Às vezes a gente acha que é coisas ruins, mas se transforma em bênçãos perante o Senhor. Porque Deus conhece o coração de cada um de nós. Tire, Senhor, esta pessoa hoje das raízes. Tire, Senhor, essa pessoa hoje que às vezes está ali plantado com os seus pés, que caminham para a melhoria, a luta do dia a dia, o dinamismo da sua vida, para não ficar parado de braços cruzados, tendo boas ideias, mas colocando em práticas também. Leve uma palavra de conforto a quem está precisando, um sorriso, uma compreensão, um pensamento bom, de ternura, e a vida vai se tornar bonita, vai se tornar melhor, quando você começa a enxergar as coisas boas da vida, que nessa vida viemos para ser felizes e viemos para viver, aprender e evoluir, através da nossa espiritualidade, através das coisas boas. Muito obrigado, Deus, por esse dia, por essa semana que está se iniciando. Muito obrigado, Espírito Protetor, que nos proteja, que nos livre de todo mal, que possa estar ao nosso lado, possa estar conosco todos os dias, trazendo coisas boas, trazendo palavras positivas, trazendo mais amor ao próximo, mais carinho, mais atenção, e que nesta vida nós possamos ser alegres com nossos familiares, entendendo que viemos aqui para poder ser felizes e amar um ou outro, como Deus nos ama, independentemente de cor, se é bonito, se é feio, se é rico, se é pobre. E Deus nos ama todo dia. E agradeço a todos os trabalhadores que estão trabalhando, que Deus possa estar abençoando você através da nossa mensagem, que nós possamos juntos entender que tudo que acontece com você, de repente, é alguma coisa para o seu aprendizado. E agradeça, tenha fé, que nem a mensagem que eu disse hoje. O cara estava desempregado e ele sempre teve fé de que ia arrumar alguma coisa, né? E Deus foi lá e abençoou. E é tudo na hora de Deus, não é na nossa hora, é a hora que Deus quer. Ó, esse emprego vai ser seu, isso vai ser seu. Gente, o que tiver que ser seu, vai ser. Tá bom? Entenda isso. Que Deus te abençoe, em nome de Jesus. Padre Zezinho, trabalhadores. 10 horas e 50 minutos, estão bem atrasados, mas tá bom. Foi boa a mensagem, eu agradeço a Deus.

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2: Fala, gente! Tudo bem? Nós estamos chegando aqui na nossa rádio preferida. Maravilha de programação, né, Chuchu? Tudo certo? Tudo beleza? Coisa boa. Hoje é segunda-feira já. Pois é, mais uma semana começando. Hoje dia 13, né, produção? 13 de julho de 2026. Vamos lá, porque não tem feriado agora não, tá, Chuchu? Bora trabalhar, vamos que vamos. É, e eu tô aqui pra trazer pra você dicas aí, na verdade notícias do mundo dos famosos, né? Mundo dos nadinhos e danadinhas aí. O que essa galera vem aprontando, né, gente? Hoje dia 13, como eu falei. Bom, primeira de hoje é sobre um brasileiro. Olha isso, gente. Um brasileiro ficou famoso. Ele entrou pro Guinness World Records, né? Que é o livro dos records aí. O livro mundial dos recordes, ao lado da namorada dele, a Nayara Roberta Ribeiro de Martins. Sabe por quê? Porque o casal, ele estabeleceu o recorde de maior número de beijos dados em 30 segundos, olha isso. A marca foi homologada pelo Guinness na semana passada, durante a tentativa registrada oficialmente com o cronômetro e filmagem, o Renato conseguiu dar 195 beijos no rosto da companheira em apenas meio minuto, gente. 30 segundos, imagina. Hã? Segundo o médico, a tentativa foi realizada em fevereiro deste ano, mas a confirmação do recorde ocorreu só meses depois, após a análise da documentação enviada à organização. O Renato explicou que qualquer pessoa pode se inscrever pelo Guinness, pelo site do Guinness, né? E que o processo exige o envio de provas, como vídeos e documentos para a validação da tentativa. Ele também destacou que não recebe prêmio em dinheiro pela conquista, mas recebe o certificado oficial do Guinness, né? Aos 32 anos, Renato já teve 8 recordes homologados ao longo da trajetória e atualmente mantém 6 marcas reconhecidas oficialmente. Entre elas estão o recorde de maior rotação de pé do mundo e de tempo mais rápido para empilhar e derrubar 10 livros. Olha isso. O médico afirmou que pretende continuar buscando novos desafios e que o próximo objetivo é tentar quebrar o recorde de maior número de beijos dados por um casal em um minuto, novamente, ao lado aí da namorada, a Nayara. É mole, não? Hã? E o nosso Fofocando volta já já. Nós vamos falar daqui a pouquinho sobre o influenciador o Thiago Ramos. Gente, o Thiago, pra quem não sabe, ele é ex da mãe do Neymar. Menino, ele voltou a chamar a atenção depois de publicar uma declaração pra mamãe do Neymar. Tá com saudade, volta comigo. Daqui a pouco eu vou contar pra você, tá? Tá sentindo falta dela, né? Daqui a pouco eu conto. Continue aqui na melhor programação do Brasil e até daqui a pouco.
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19: Muito bem, voltamos com as nossas tricotadas aqui no Fofoqueira desta segunda-feira. Ótimo início de semana. Gente, o ator Tuca Andrada gerou repercussão nas redes sociais ao criticar Neymar após rumores de que o jogador poderia disputar a Copa do Mundo de 2030. A publicação, feita na rede X, rapidamente dividiu opiniões entre torcedores e internautas. Na mensagem, o ator afirmou que seria um pesadelo ver Neymar em mais uma edição do Mundial. O comentário recebeu milhares de interações e provocou uma onda de respostas favoráveis e contrárias à opinião. Parte dos usuários criticou, claro, classificando a atitude como exagerada, até porque o Messi tá aí, né, gente, com 39 anos, o que é bem mais do que o Neymar vai ter na próxima Copa, e tá moendo. E claro, muitos dos comentários foi motivado por inveja, aquela coisa toda, exagerado mesmo. Outras defenderam a publicação alegando que o atacante não teria mais condições físicas para disputar uma nova Copa. Aí pode até ser, né? A discussão reacendeu o debate sobre o futuro do menino Ney na seleção brasileira e sua possível participação no Mundial de 2030. Até o momento, o atleta não comentou a repercussão, nem os rumores sobre uma eventual convocação. E o Fofoqueira desta segunda vai ficando por aqui. Eu sou o Silva Júnior e amanhã terça tem mais. Grande abraço, gente, você sabe, eu aumento, mas jamais invento.
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4: A partir de agora, conexão com o ouvinte. Você que tá ligadinho com a gente, agora são 11 horas e 8 minutinhos. A partir de agora, a gente começa a atender os nossos maravilhosos e abençoados ouvintes aqui na Itambé FM. Bom dia, minha amiga Rosa Berlato, bom dia.
5: Bom dia, Ederson Gaspar, tudo bem?
4: Graças a Deus, e vocês?
5: Aqui, tudo bem, graças a Deus.
4: Que bom,
5: querida. Eu queria ouvir o louvor com Gerson Rufino, Eu Vou Vencer. Esse eu ofereço para toda a minha família, para todos meus filhos, meus netos e para todos os ouvintes. Que Deus abençoe todos com as bênçãos de Deus. Ofereço para você, Padriana, para a filhinha de vocês aí do ar, que vocês tenham uma segunda-feira muito abençoada.
4: Amém, agradecemos.
5: Uma semana coberta com as bênçãos de Deus. Obrigado, Gaspar, por me atender. Que Deus continue lhe abençoando grandemente.
4: Imagina.
5: A sua vida e toda a sua família.
4: Amém.
5: Até amanhã, se Deus quiser.
4: Até, minha querida. Obrigado pela audiência. Deus abençoe você. Obrigado por sempre estar ligadinha com a gente. Sempre colocando essa voz maravilhosa e abençoada aqui, tá? Alô, dona Divina, bom dia. Alô, meu amigo Onofre, bom dia. Bom começo de semana. Minha amiga Neide Castaldelli falou, tô sintonizada aqui na Itambé FM. Bom dia, querida. Tudo de bom pra você. Obrigado pela audiência. Alô, meu amigo Elias Aparecido dos Santos, bom dia.
6: Oi, Gaspar, bom dia. Deus abençoe o dia seu e da tua família. Toca um modão aí com Elias.
4: Vamos tocar pra você já, um modão pra você, meu querido. Um forte abraço pra você aí, tudo de bom. Bom começo de semana. A Joveline Inácio também tá ligadinha com a gente. Bom dia, Jove.
7: Bom dia, amigo. Tudo bom?
4: Tudo bom, graças a Deus.
7: Dia que começou a semana muito abençoada, tá? Olha, roda pra mim a música aí. Demos João Paulo e Daniel. Hoje eu sei. Eu ofereço para você, para Adriana e para todos que estiveram ouvindo, tá? Você tem um resultado muito abençoado, tá?
4: Amém, tchau, minha tchau. Amiga. Obrigado. Vou tocar João Paulo e Daniel. Já vou mandar essa aqui também lá pro meu amigo que tá ligadinho, o Elias também, que ele quer o modão. E essa é um modão legal, né? Obrigado aí a todos vocês aí. Tá ligadinho também o Antônio lá de Curitiba, ouvindo a gente pela internet. Bom dia, seu Antônio.
8: Bom dia, turma do Itambé. Toca pra nós aí a música da Voz da Verdade. Coração valente. Toca aí pra nós. Abraço, pastor.
4: Um abraço pra você, Antônio. Tudo de bom. Deus abençoe você aí que tá ligadinho com a gente também. Obrigado pela audiência de vocês aí. Vamos lá com a música então, porque eu vou atender a loja ali que tem gente me esperando. Agora são 11 horas e 10 minutinhos. Começando mais um Alô Toca Aí, este programa que faz toda a diferença na tua vida. E mande o teu alô pra gente, 988-374005.
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2: Fala, meus amores, minhas amoras, tudo bem, chuchuzinho? Bem, bom demais, beleza? Hoje é segunda-feira, né, dia 13 de julho de 2026, vamos lá, eu sou o Cauê. A segunda de hoje do nosso Fofocando é sobre o influenciador, o Thiago Ramos. Ele voltou a chamar a atenção nas redes sociais ao publicar uma declaração pública para Nadine Gonçalves, a mãe do jogador Neymar Júnior. Gente, na postagem que trazia uma foto dela, o Thiago afirmou que ainda tem sentimentos pela ex-namorada e fez um apelo por uma nova oportunidade no relacionamento. Ele escreveu, né? Realmente, eu não acredito que a gente nunca vai mais se encontrar, mas te digo algo, eu te amo. Me faz feliz de novo, por favor. Ó, o relacionamento entre os dois se tornou público no ano de 2000, no ano de 2020, e ganhou grande repercussão por causa da diferença de idade, né, entre o casal. A relação foi marcada por idas e vindas e por episódios que repercutiram na imprensa. Após uma primeira separação e uma tentativa de reconciliação, o término definitivo ocorreu em junho de 2020. Na época, o relacionamento foi cercado por polêmicas e declarações públicas. Em 2024, Thiago voltou a comentar o assunto, negou que a sua aproximação com Nadine tivesse motivação financeira, né? Não. Segundo ele, o relacionamento foi baseado em sentimentos pessoais. Até então, a Nadine não se manifestou aí publicamente sobre essa nova declaração aí, não temos informações a respeito disso, né? Tá com saudade! Eita, meu Deus! E o nosso Fofocando, gente, volta já já! Daqui a pouco, nós vamos falar aqui do irmão da Virgínia Fonseca. Gente, o William Pimenta Guzmão, ele foi condenado, né, pela Justiça de Goiás por importunação sexual. Que babado! Eu conto detalhes para vocês daqui a pouco. Continue aqui na melhor programação do Brasil e a gente volta a qualquer momento.
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0: É isso aí, segundo bloco já do Alô Toca Aí, você que tá ligadinho com a gente, que bom, tá fazendo almoço, que gostoso, né? O que você tá fazendo de almoço hoje? Tá bom de comer uma sopa de mandioca. Ah, tá nós, hein? Teve a festa da paróquia aqui, né, gente? Fiquei sabendo depois que colocaram aqui, foi no sábado, né? A festa da paróquia de Itambé, né? E eu nem tava sabendo, fiquei sabendo que o lugar não sabe. Ninguém fala pra gente, né? Fazer o quê? Podia ter até anunciado. Nunca cobro nada pra fazer esses anúncios aí, pra ajudar as igrejas, nunca cobro nada, né? Mas podia ter anunciado, falado pra nós aí, né? O padre tem o meu contato, ele me conhece, sabe certinho. Mas tá bom, fazer o quê? É, deixa eu falar pra você, eu até ia nessa festa, mas daí choveu no sábado, e daí choveu bastante, tava frio. Aí eu falei assim, não, eu não vou, a estrada, eu acho que a estrada também é muito perigosa, ainda com chuva, molhado, eu falei, não, eu não vou não, né? Aí resolvemos não ir, mas até que eu ia, né, à noite, na festa ali, pra poder ali participar, eu sinto falta de estar com vocês aí, sabe? Porque a minha vida é muito corrida demais, às vezes a gente tenta sair um pouquinho, mas infelizmente não deu, né? Eu não vou arriscar a minha família com né... É, nessas estradas ainda molhado, ainda é perigoso. Então eu resolvi ficar em casa, que é bem melhor, né? Não teve jeito, mas tá bom. Gente, quem tá ligadinha com a gente aqui é minha amiga Judite Segantin. Alô, Judite, bom dia. Alô, minha querida, como é que você tá? Tudo certo ou não? A Judite Segantin, manda um abraço também pra mamãe, a dona Vitalina, que tá ligadinha com a gente. Bom dia.
1: Bom dia, tudo bem? Toca aí o Marcelo Teodoro, oferecer pra todos os ouvintes, pra você, beleza?
0: Vamos tocar Marcelo Teodoro pra você, minha amiga. Tudo certo aí? Que bom ter a tua companhia. Dá um abraço na mamãe, dona Vitalina, que tá sempre ligadinha com a gente aí. Tá ligadinha também com a Rose lá da creche. Alô, Rose, bom dia. Como é que você tá? Tudo certo? Bom dia. Se possível, toca uma música aí pra gente aqui da creche. Zezé de Camargo e Luciano, saudade de nós dois. Obrigado, obrigado você, minha amiga. Obrigado pela audiência. Ah, também a Dirce Durante tá ligadinha com a gente. Alô, o DJ Rodinei. Alô, o DJ Rodinei lá da Gemp Imóveis Planejados tá ligadinho com a gente também. A minha amiga Vanderleia também tá ligadinha pedindo música da Raridade. Já vou tocando pra vocês na sequência aí, tá bom? Alô, Judite, essa vai pra você. Fala com ela, ô Marcelo Teodoro.
2: Alô, gente bonita, gente bacana. Aqui quem fala é Marcelo Teodoro. Alô, meu amigo Everson Gaspar. Ô, Judite, muito obrigado pelo carinho e muito obrigado aí por sempre estar dando essa força pro nosso trabalho. O abraço, o carinho, o respeito do Marcelo Teodoro a você, Judite, a todos os seus ouvintes aí, Everson. Tamo junto!

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1: Fala, meus amores, minhas amoras, tudo bem, chuchu? Como é que vocês estão? A gente tá de volta, delícia de programação nesta segunda-feira, hoje dia 13 de julho de 2026. Vamos lá para a última de hoje, que é sobre William Pimenta Guzmão. Assim ninguém sabe quem é, né? Mas ele é o irmão da Virgínia Fonseca. A primeira câmara criminal, do Tribunal de Justiça de Goiás, condenou o William pelo crime de importunação sexual. Olha que babado, gente. A decisão foi tomada por unanimidade na semana passada, em um processo que tramita desde o ano de 2023. Segundo o tribunal, a condenação se refere ao primeiro dos dois episódios descritos na denúncia apresentada pelo Ministério Público de Goiás. Em relação ao segundo fato, né, os desembargadores mantiveram a absolvição por falta de provas suficientes. O caso ocorreu durante uma festa chamada Revoada, realizada lá em 2023, em abril, na cidade de Jussara, no interior de Goiás. De acordo com a denúncia, a vítima relatou que, ao tirar uma foto com o William, ele teria colocado a mão por dentro da sua calça e tocado as suas partes íntimas sem consentimento. Inicialmente, o William havia sido absolvido em fevereiro de 2025 por insuficiência de provas. No entanto, após recurso apresentado pela vítima, o processo foi reavaliado pela primeira Câmara Criminal, que entendeu haver elementos suficientes para condená-lo pelo primeiro episódio narrado na denúncia. A decisão contrariou, inclusive, o parecer da Procuradoria-Geral da Justiça, que havia definido a manutenção da absolvição. O processo, gente, ainda pode ter novos desdobramentos aí na Justiça. Que coisa, hein, gente? Que babado, hein? Eita! E o nosso Fofocando, claro, fica por aqui, ó. Eu volto, se Deus quiser, amanhã, mesmo horário, aqui na nossa rádio preferida. Forte abraço pra você, beijo, se cuida e até lá. Tchau, fui!
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5: Aqui só toca o quê? 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
5: 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Bom dia, bom dia, bom dia, bom dia, bom dia, bom dia, bom dia. Já é quase boa tarde já, né, gente? Passa tão rápido a hora, né? A hora que você vê, já acabou o dia. Ai, ai, ai, bom demais da conta, viu? É, bom demais. Bom, hora que chega a noitinha, chega do trabalho, toma um banho, né, janta, dá uma assistidinha numa novela, assiste alguma coisa, assiste um Netflix, assiste alguma coisinha e pronto, né? 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Vamos ver quem tá mandando alô pra nós aqui. Já tem Luiz Tubarão com o Minuto do Esportes. Já vou passar o Luiz Tubarão aqui. Ele que também tá em todas as festas aí, né, Luiz? É isso aí, um forte abraço pra você aí, meu amigo. Tudo de bom, obrigado pela audiência de vocês aí, tá? Mandar um abraço lá pra Dirce Durante. Alô, Jonas, tá ligadinho com a gente também. Bom dia. Tá ligadinho o DJ Rodinei, que tá acompanhando a gente também. A Vanderleia também pedindo música, Raridade, já vai tocar pra você agora, minha querida. Obrigado pela audiência de vocês aí também. Obrigado pela audiência das meninas da creche aí, que tá acompanhando a gente aí. O Claudemir Fernandes tá ligadinho. Alô, Claudemir, bom dia. Os pintores ligadinho com a gente também. O Maurício Mariano. Alô, Maurício, bom dia pra você também. Ótima segunda, meu irmão. Tudo de bom. A Eva Aparecida também tá ligadinha com a gente. Alô, Eva, bom dia.
8: Bom dia, Gaspar. Bom dia. Que Deus abençoe teu dia. Uma segunda-feira abençoada. Que Deus abençoe você, alô, Adriana. Que Deus abençoe também meus filhos, meus netos, meu genro. Toca pra mim, Gaspar, a música... do Amado Batista, uma bem bonita. Fica com Deus, que Deus te abençoe grandemente.
5: Amém, Amado Batista. Vou tocar Quarto de Mansão pra você, do Amado Batista. A música é bonita demais, né? Muito bonita. E eu tava vendo lá, você vê como é que as coisas... Ó, eu não vou nas festas, viu, ô Eva? Mas eu vi que você tava dançando, você e a vereadora lá, né? E como é que é o nome da vereadora? É Lucy, né? Isso. Você e a Lucy tava dançando, pensa que eu não sei? Ah, filmaram vocês lá e eu vi. O que a gente não vê, a internet conta, né? Ai, ai, ai, viu? Tá vendo como é que é as coisas, né? Eita, nós. É isso aí, o que a gente não vê, a internet conta. Um abraço pra vereadora Lucy, queridinha demais. Deus abençoe a Lucy, tá tudo de bom. Transmita, quando você vê ela na rua, e transmita esse abraço pra ela aí, tá bom? Falou, Gaspar, manda um abraço pra você lá na rádio. Obrigado aí, Eva Aparecida, um forte abraço pra você aí, tudo de bom, viu? Quem tá ligadinha com a gente também, ligadinho com a gente também, é o meu amigo Fábio Dano. Alô, Fabião!
9: Bom dia, Gaspar! Que frio é esse, moço?
5: É, frio, né? Forte abraço, meu irmãozinho. Tudo de bom pra você aí. Obrigado pela audiência. Obrigado por sempre estar ligadinho com a gente aí. Mandar um abraço lá pro Oliveira, pro Andréia, né, que tá acompanhando a gente por lá também. Bom dia, Oliveira. Bom dia, Andréia. Obrigado pela audiência de vocês. Um forte abraço aí lá da Mídia GPS, né? É, que faz tudo. Pensou em gráfica, pensou Mídia GPS, tá bom? Vamos lá, vamos com a música. Faltando 9 minutinhos pra meio-dia. Será que dá pra tocar os clássicos aí, produção? Hã? Dá? Hein? Fala pra mim. Hã?
10: Exatamente.
5: Ah, dá? Então tá bom.
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0: É isso aí, a Itambé FM 105,9, tá ligadinho com a gente também aqui, o meu amigo Luiz Antônio. Alô, Luiz Antônio, bom dia.
1: Fala, meu amigo Gaspar, bom dia. Ô, Gaspar, toca um modão hoje aí. Fica a seu critério aí, aniversário do nosso amigo Lorival, tá fazendo 61 anos aí, ó. Toca uma música pra ele aí, pra nós aí. Beleza? Uma ótima semana aí, Gaspar.
0: É isso aí, parabéns então ao meu amigo Lorivaldo, eita nós, parabéns aí!
2: Parabéns, parabéns, parabéns pra você!
0: Parabéns meu amigo Lorivaldo, Deus abençoe você, abençoe a tua família, Deus abençoe que tenha muitos anos de vida, muita coisa boa na tua vida, tá? Que Deus possa estar sempre te cuidando, né? Lorivaldo é querido, né, gente? Lorivaldo é muito querido. Família toda aí, a gente não pode falar nada, que são muito queridos demais. Que Deus possa estar sempre abençoando o Lorivaldo, abençoando a família toda, o Luiz, o Yuri, toda a família aí, a esposa dele também. Todos aí, viu? Ô, meu amigo Lorivaldo, um forte abraço para você. Parabéns, que Deus possa estar te dando muita saúde, muita prosperidade para você. E muito obrigado pela audiência de vocês, que Deus possa estar sempre com vocês aí, tá? Tudo de bom e que Deus possa estar sempre abençoando vocês aí. Vou mandar essa música aqui pra você, ó, Rastros na Areia. Essa música é muito bonita, fala um pouquinho de Deus, né? Vou mandar essa música do Dudu e da Alvan pra você aí, tá bom, meu querido? Um forte abraço aí ao meu amigo Lorivaldo, eita coisa boa!

0: É isso aí, é isso aí! Deixa eu ver quem mais tá mandando alô pra gente aqui. O meu amigo Claudemir falou: bom dia, tamo curtindo a rádio aqui, que bom, viu, gente? Que bom, fico feliz em saber que vocês estão por aí. Vamos aos clássicos aí também, não vou fazer nem abertura, que não vai dar tempo. Já vamos passar o Luiz Tubarão também? Alô, meu amigo Luiz Tubarão, bom dia!
1: Bom dia, ouvintes da 105,9. Aqui o Tubarão Minas Esporte hoje. Vamos falar de campeonato da Liga de Amador da região de Maringá. Jogos das oitavas de finais do campeonato da Liga de Amador de Maringá, que teve 4 jogos, né? E também recebeu o Atlético Marialva e acabou perdendo de 1-0. E também um grande jogo de Também. Também 0-0. Expulso 2 jogadores de Também. Expulso 1 jogador do Marialva. E acabou aí faltando 2 minutos. E também acabou levando o gol. Perdeu de 1-0 Marialva. E também joga domingo. Domingo agora que vem, lá em Marialva. Tentando ganhar, né? E também fazer um gol, vai nos pênaltis, ou também fazer 2-0, ou se Marialva também ganhar, passa para outra fase, né? E Cambira recebeu o Sarandi, perdeu de 2-0, Sarandi ganhou de 2-0 do time de Sarandi, né? E o Paysandu recebeu o Munhoz de Melo, perdeu de 3-1 em casa o Paysandu, né? E o Atlético Futebol Clube recebeu o Pinheirão Multividos, também perdeu de 3-1. Todos os times que teve o jogo em casa acabou perdendo o jogo, né? E também perdeu de 1-0, Cambira de 2-1, Paysandu de 3-1 e o Atlético de Maringá perdeu de 3-1 pro Pinheirão, né? E aí agora domingo que vem vai ser outro jogo de volta, né? Onde fica as 4 equipes aí para as quartas de finais do Campeonato Regional de Amador. Parabéns pro pessoal da Liga aí, muito bem organizado, árbitro muito bem na partida. Parabéns a todos, né? E falando de Copa também, vai ter mais uma rodada da Copa aí para disputar aí a final. Argentina e França aí, tá sendo aí os candidatos ao título da Copa 2026. 105,9, trazendo o melhor do esporte para você.
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Música bonita do Mother Talking pra você. É, música bonita. Lug, é Brother Louie. É, muito bonita essa música. Versão Standard Mix pra você aqui na programação 105,9. Essa aí também é FM, você que tá ouvindo a gente agora, 12:15. E vamos tocando os clássicos da Itambé aqui, trazendo sempre música legal, trazendo novidade, sempre trazendo coisa boa. É os clássicos da Itambé, sempre trazendo novidades pra você aqui, tá bom, minha gente? Vamos lá, vamos com os clássicos da Itambé. Beleza? Que bom ter a companhia de vocês aqui na Itambé FM 105,9. Alô, Deza, Dr. Camargo. Alô, Marcelo, tá ligadinho também, DJ Rodinei, DJ Renatinho, pessoal que gosta aí dos clássicos da Itambé, sempre trazendo música boa. Nossa, passou um caminhãozão com um barulhão danado aqui, meu Deus do céu, mas tá bom, é isso aí, vamos lá, reviva os melhores momentos.

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1: Agora vem Manuela, Love Last Forever.

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0: É isso aí, gente, eu tô indo embora, graças a Deus, mais um dia vencido, né? É isso aí, mais uma manhã vencida, né? Agora tem a parte da tarde. Olha, eu quero desejar pra você uma tarde muito abençoada, uma tarde de muita coisa boa pra você, tá? Muito obrigado pela audiência, muito obrigado pelas participações. Olha, só tem palavras de gratidão na vida de cada um de vocês, na minha vida. E você aí que tem uma ótima, né, uma ótima tarde, um gostoso dia, na verdade, tá bom? Olha, até amanhã. Amanhã a gente tá de volta a partir das 9 da manhã. A partir das 6 horas da manhã tem Oliveira Júnior. E a partir das 9 nós estamos aqui. E não esquecendo você que gosta dos clássicos daí também, a partir das 7 horas da noite, volta com muita música bacana pra você, tá bom? Gente, eu tô indo embora, fiquem todos com Deus. Até amanhã, se Deus quiser. Tô indo embora, tchau, tchau. Patimbo, eu vou. Tô indo embora, tchau, tchau, gente. Fica com Deus, que Deus abençoe cada um de vocês. Tô indo. Tchau, tchau, fiquem todos com Deus.
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11: Olá, minha amiga, meu amigo, hora do nosso encontro. Bom, primeiro assunto de hoje é, obviamente, mais uma declaração manuscrita de Bolsonaro a respeito da candidatura Flávio. Diz a mesma coisa que aquela do Natal dizia, né? Mas acrescenta: Flávio é meu porta-voz, essa é a novidade. Em outras palavras, Michele não é minha porta-voz, né? Porta-voz política. Agora, o importante também é saber por quê, né? Além do óbvio, que é... Ele fala em arregaçar as mangas, né? Vamos arregaçar as mangas, deixarmos de lado as possíveis diferenças de cada um e se empenhar no nosso pré-candidato, meu porta-voz. Essa, embora não citada, né, se refere a Michelle e a outras pessoas. Né? Por exemplo, a senadora Damares, que foi ministra de Bolsonaro, anunciou que não está na campanha de Flávio, porque não aguenta mais a direita, palavras dela, batendo nela, e inclusive com baixo calão, né? Palavras de baixo calão, segundo ela, coisas horrorosas, segundo ela. Mas, enfim, voltemos aí à carta. O importante é esse. Só para lembrar, né, aquele manuscrito do Natal, do último Natal. Hoje entrego o meu próprio filho, tomo a decisão de indicar Flávio Bolsonaro como pré-candidato à presidência da República em 2026. E ele repete, diz praticamente a mesma coisa agora, o momento. Aí só tem uma nuance. O momento é de arregaçarmos as mangas, deixarmos de lado as possíveis diferenças. É uma reação, né? Supostamente de Bolsonaro. Muita gente vai dizer, não, o filho foi lá e foi pedir para o pai escrever isso, porque está sentindo que o enfraquecimento. Né? Pode ser isso também. Bom, e vem junto a isso, além da defecção de Michele, que também não vai participar, da Damares, que é uma voz importantíssima, junto às mulheres, os evangélicos, as pesquisas mostram que Flávio, a grande força de Flávio é entre os evangélicos. Né? Bom, e aí vem ao mesmo tempo em que Valdemar Costa Neto, presidente do PL, tem 119 milhões bloqueados. Vem ao mesmo tempo em que Valdemar Costa Neto, presidente do PL, tem 119

0: indevida intervenção judicial no processo normal de alocação de emendas na moldura usual. O presidente do PL, por sua vez, diz que as pessoas vão pensar que ele tem esse dinheiro guardado, que ele não tem um tostão desse dinheiro. Está bloqueado, mas ele não tem. Né? Que só se ele ganhasse Mega Sena, Mega Sena, Mega Sena. Aí eu lembrei do dia, foi, ele tinha mandato ainda, ele era deputado federal, lá no Cassino Conrad, em Punta, ele estava jogando numa mesa redonda, né? Até Oswald de Souza estava ali, eu recente tinha encontrado o Oswald de Souza, como eu já disse para vocês, não estava jogando, eu estava olhando. E estava o Valdemar jogando a mesa com os bicheiros do Rio de Janeiro. Ele falou que vai ganhar no jogo para ter 119 milhões. Né? Isso foi lá no passado, foi há 15 anos ou mais. Mas, enfim. E aí ele diz o seguinte, olha, é normal que os prefeitos venham ao presidente do partido pedir a influência do presidente do partido sobre os deputados nas suas emendas. Que isso é usual com todos os partidos políticos. Né? Por outro lado, vejam só, o próprio ex-presidente da Câmara, Eduardo Cunha, que agora vai ser candidato a deputado federal para voltar para a Câmara por Minas Gerais, né? Ele está sem mandato desde 2016 e também tem um bloqueio de mais de 6 milhões pelo mesmo motivo. E tem mais um probleminha para o Flávio. Né? O Eduardo Cunha não tem nada a ver com o Flávio, mas o Valdemar tem, do partido, do PL. O presidente do Republicanos, o Marcos Pereira, negou que o partido tivesse fechado apoio à candidatura Flávio. E descarta completamente apoio à candidatura Lula. O partido está consultando as bases. Aí eu fui ver, o Republicanos tem 433 prefeitos. Isso é muito ou pouco num país que tem 5.569 prefeitos. É muito ou pouco? Ora, comparemos com o PT. PT tem 252 prefeitos, o Republicanos tem 433, é uma boa base. Então, é nesse contexto aí que a gente vai se encaminhando para em breve, hoje é dia 12, daqui uns 10 dias, abrem as convenções dos partidos. Vão ter que decidir. Então é importante essa consulta do Republicanos às bases, para saber, não vão ficar com Lula, então que candidato anti-Lula eles vão querer? Né? Essa é a questão. Bom, por hoje é isso. De Brasília, Alexandre Garcia.
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2: Muito bem, senhoras e senhores, estamos chegando com mais uma edição, mais uma semana do nosso The Music of Time. Edição especial de segunda-feira, estamos chegando aqui com as canções que marcaram época, aquelas canções que você volta no tempo.

0: Sintonia perfeita dos grandes sucessos do passado, aqui no The Mills Coffee Time. A gente volta já depois do intervalo.
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3: Hora certa.
4: 12:59.
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6: O ministro Flávio Dino, do Supremo Tribunal Federal, determinou o bloqueio de R$6 milhões do ex-deputado federal Eduardo Cunha. A medida ocorre por suspeita de participação em um esquema de indicação irregular de emendas parlamentares. A investigação aponta que o esquema teria o aval do presidente da Câmara, e mensagens citadas pela Polícia Federal indicam a insatisfação de Cunha com esses mineiros. A defesa do ex-deputado afirmou desconhecer qualquer irregularidade e buscará acesso integral à investigação. Eduardo Cunha, que não exerce mandato parlamentar, nega ter apresentado ou formalizado as emendas questionadas, argumentando que a interlocução política não pode ser equiparada ao exercício clandestino de mandato.
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1: Oba! Tô chegando! Tô aqui, ó, no lugar certo e fazendo o que eu gosto, comunicando e trazendo o nosso Giro Astral, edição desta segunda-feira, 13 de julho. Ótimo início de semana pra você! Eu sou o Silva Júnior e a partir de agora você fica por dentro das previsões para o seu signo. E a gente começa com Áries. As mensagens sutis que você passa nem sempre vão ser suficientes hoje. Procure ser mais claro e dizer exatamente o que precisa. Você também pode puxar demais a corda. E esse excesso de otimismo tende a cobrar um preço no seu corpo. Vá com calma para não terminar o dia numa fadiga daquelas, viu, Áries? Número da sorte é o 17. Alô, Touro! As preocupações começam a ir embora e você fica mais disponível para o que realmente importa. É um bom momento para colocar seus planos de futuro em prática, porque muita coisa está bem encaminhada. Sua forma está excelente. Isso ajuda você a encarar o dia com mais tranquilidade. Número da sorte é o 4, Touro! Alô, Gêmeos! Você não vai precisar medir tanto as palavras para dizer o que pensa. Essa sinceridade pode fazer bem para as pessoas próximas, desde, claro, que venha com equilíbrio. Ao mesmo tempo, o dia pede que você busque forças que estavam guardadas aí dentro. Só não force demais o ritmo. Desacelerar vai ser necessário. Número da sorte 29. E daqui a pouco eu volto com mais um bloco destacando Câncer, Leão e Virgem. Segura!
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1: Atenção, senhores passageiros, estamos de volta com The Music of Time.
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0: Muito bem, senhoras e senhores, estamos encerrando mais uma edição do The Mills Coffee Time. Obrigado pelo teu carinho, pela tua audiência. A gente tem um encontro marcado amanhã na terça com mais The Mills Coffee Time. Fica com Deus e até amanhã.
1: O show de intervalo no Super Bowl de Bad Bunny recebeu 9 indicações ao Emmy. Lembrando que a apresentação aconteceu em fevereiro desse ano. E foi o show do intervalo mais visto da história da NFL.
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5: Hora certa!
4: 1:21.
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6: O Partido Republicanos anunciou que não apoiará a pré-candidatura de Flávio Bolsonaro à presidência da República. A legenda indicou neutralidade nas eleições, frustrando as expectativas de um dos filhos do ex-presidente. O presidente do partido, Marcos Pereira, detectou um sentimento de frustração na base em relação à pré-candidatura de Flávio e uma preferência pela neutralidade. O Republicanos negou ter negociado apoio em troca de uma indicação ao STF. A nota do partido descarta completamente o apoio a Lula e afirma que os rumos da legenda serão definidos na Convenção Nacional. A decisão pode reconfigurar alianças políticas para o pleito de 2026.
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1: Muito bem, voltamos nesta segunda-feira, dia 13, com mais um bloco do nosso Giro Astral. E agora a gente vai ampliar previsões para Câncer, Leão e Virgem. Eu começo o bloco com você, Câncer. O calor das suas relações te dá ânimo para superar medos antigos. Hoje, você percebe que muitos deles eram menos firmes do do que pareciam. Mesmo assim, reserve um tempinho só para você. Com tranquilidade, uma pausa curta já pode fazer muito pelo seu bem-estar, sabia? Número da sorte é o 12. Alô, Leão, a comunicação está em alta e o céu fortalece suas chances de construir uma parceria duradoura. Cabe a você perceber que a verdadeira, claro, a verdade pode ser mais interessante do que qualquer engano bem-intencionado. Sua saúde também depende das escolhas que você faz no dia a dia. Escolha melhor e cuide do seu equilíbrio. Número da sorte 25. Alô, Virgem! Você está ficando cada vez mais fiel a quem realmente é e às suas crenças. Isso melhora muito o seu humor. Então, não dê tanto ouvido à opinião dos outros. O equilíbrio está mais perto do que parece. Quando você reserva um tempo antes de agir, tudo funciona melhor, Virgem! Número da sorte 8. No próximo bloco, tem previsões para Libra, Escorpião e Sagitário.
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1: 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O novo filme do Homem-Aranha, Um Novo Dia, vai estrear nos cinemas no dia 29 de julho. E a expectativa é que o filme terá a maior abertura do ano. As projeções para o mercado norte-americano é de que o filme vai faturar até 190 milhões de dólares logo em sua estreia. A maior abertura doméstica de 2026 é de Toy Story 5, que faturou 159,6 milhões de dólares nos Estados Unidos.
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2: Itambé FM e a hora certa. 1:33.
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4: A economia brasileira enfrenta desafios significativos com a notícia de que a China e a Europa estão travando a importação de carne. Essa desaceleração no mercado internacional está forçando o Brasil a frear sua produção, gerando preocupações no setor agropecuário. A situação, destacada nas manchetes dos jornais brasileiros, reflete um cenário global de incertezas e mudanças nas relações comerciais. A dependência do Brasil de grandes mercados consumidores, como China e Europa, expõe a vulnerabilidade da cadeia produtiva de carne. Especialistas alertam para os possíveis impactos na balança comercial e na economia interna, com a necessidade do governo e os produtores buscarem novas estratégias e mercados para mitigar os efeitos dessa retração nas exportações.
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9: 35.9.
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18: Legal, turma! Estamos de volta com o nosso Giro Astral nesta segunda-feira, dia 13. É o nosso terceiro bloco. Agora tem Libra, Escorpião e Sagitário. Alô, Libriana e Libriana! Você vai manter o sangue frio diante dos obstáculos do dia a dia e acreditar que está pegando gosto pela luta. Isso pode mudar completamente o jeito de encarar o dia. Sua forma está boa. Então, continue o esforço que começou na alimentação. Esse cuidado tem tudo pra dar certo. Número da sorte é o 30, Libra. Alô, Escorpião. A serenidade toma conta de você e ajuda a resolver um problema de relacionamento que vinha pesando aí no dia a dia. Seu estado ou seus estados de alma ficam mais claros hoje. E isso favorece uma conversa melhor. E com paciência, diplomacia e compreensão, você alivia tensões. O diálogo volta a fluir com mais naturalidade, Escorpião. Número da sorte é o 15. E para encerrar este bloco, vamos com Sagitário. Você quer fazer muita coisa hoje, até o ponto de se colocar demais a serviço dos outros. O melhor é deixar que eles também tomem iniciativa, se virem. Suas atitudes gentis ajudam a acalmar tensões ao redor. Agora, falta olhar com mais carinho pra você mesmo, Sagitário. Número da sorte, 22. Ao redor. Agora, falta olhar com mais carinho pra você mesmo, Sagitário. Número

0: A Sato Company anunciou que no dia 5 de novembro, longa-metragem Godzilla Minus Zero vai estrear nos cinemas brasileiros. É a sequência de Minus One. O filme vai se passar em 1949, 2 anos após os acontecimentos de Minus One.
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3: 1:48.
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5: Em meio à continuidade da guerra, o presidente da Ucrânia, Volodymyr Zelensky, anunciou importantes mudanças em seu governo. Entre as medidas, está a substituição da primeira-ministra, em um movimento que busca reconfigurar a liderança do país. A decisão de Zelensky ocorre em um momento crítico do conflito, indicando uma possível reavaliação das estratégias internas e externas para enfrentar os desafios impostos pela guerra. A Folha de São Paulo destacou a notícia, que repercute no cenário internacional. As mudanças no alto escalão do governo ucraniano serão acompanhadas de perto pela comunidade internacional, que busca entender os impactos na condução da guerra e nas negociações de paz.
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3: Legal, turma! Estamos de volta com a edição desta segunda-feira do Giro Astral. Chegando na reta final, último bloco agora. E tem previsões para Capricórnio, Aquário e Peixes. Alô, Caprica! O céu te puxa para a frente e quase nada falta para você partir para uma aventura. Uma nova, né? E de repente você se sente cheio de empolgação e com vontade de experimentar de tudo. Seu lado conquistador ganha força. Aproveite essa fase boa para tentar a sorte. Número da sorte, por falar nela, é o 6. Alô, Aquário! Faz tempo que você precisa descansar e descomprimir, cara. Ainda existem responsabilidades que não dá para largar de uma vez por todas, mas você pode encontrar uma saída, claro. A boa notícia é que se divertir, sair um pouco, até tirar férias, pode aliviar bastante tudo isso. Dê espaço para essa libertação, Aquário! Número da sorte 27. Alô, Peixes, ótima segunda! Nada atrapalha sua boa disposição de hoje. Seu entusiasmo ajuda a passar por cima das pequenas mesquinharias ao redor, sem dar tanta abertura para isso. Ainda assim, crises de estresse podem aparecer, então se controle e siga suas prioridades. Evite se colocar num pedestal ou exagerar nas reações, porque isso só leva ao esgotamento. Número da sorte é o 10. E o nosso giro astral de hoje vai ficando por aqui. Ótimo início de semana para você. Eu sou o Silva e amanhã volto sempre trazendo para você as previsões para o seu signo. Valeu, turma!
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0: Atenção, você que é fã do Cat's Eye. O grupo anunciou que vai estrear nos cinemas no dia 12 de agosto o filme Cat's Eye Wild Hearts, que será uma porta de entrada para o terceiro EP do grupo, Wild, que será lançado no dia 14 de agosto. Segundo as meninas, o filme é uma jornada pela nova fase do grupo, com imagens inéditas dos bastidores, vídeos enviados por fãs e entrevistas intimistas com as integrantes.
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4: Hora certa!
5: 2 horas e 2 minutos.

0: A Coreia do Sul emitiu pela primeira vez em sua história um alerta de calor no nível máximo. A medida foi tomada devido a uma intensa onda de calor que atinge a região sudeste do país, com temperaturas aparentes acima de 35 graus Celsius por 2 dias consecutivos. O novo sistema de alerta foi criado este ano em resposta à expectativa de eventos climáticos extremos associados às mudanças climáticas. A Administração Meteorológica da Coreia recomendou a interrupção de todas as atividades ao ar livre. O alerta máximo indica um risco significativamente maior de problemas graves de saúde, incluindo doenças relacionadas ao calor e morte, mesmo para indivíduos saudáveis. Milhões de pessoas na Europa e nos Estados Unidos também sofrem com as altas temperaturas.
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1: 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A atriz norte-americana Sophia Maddox revelou que descobriu, através de um exame de DNA, que é neta de um dos criminosos mais conhecidos dos Estados Unidos, Charles Manson. Lembrando que ele ficou conhecido por liderar a família Manson, seita responsável por muitos assassinatos no final da década de 60. Segundo a atriz, tudo começou após ela perceber a semelhança física entre Manson e seu pai. Depois de descobrir que Charles era meu avô, comecei a me filmar, pois não sabia de outra forma como lidar com a notícia. O documentário vai estrear no final desse ano.
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O número de vítimas mortais no incêndio florestal de Los Gallardos, em Almeria, na Espanha, subiu para 13. A mais recente vítima é uma mulher britânica de 93 anos, que estava internada no hospital de Torre Cárdenas, com queimaduras em 20% do corpo e patologias pré-existentes. O incêndio, que deflagrou na tarde de 9 de julho em plena onda de calor, propagou-se rapidamente devido às altas temperaturas, baixa umidade e ventos fortes. Mais de 1.400 pessoas foram obrigadas a evacuar suas casas na região. As autoridades da Junta da Andaluzia confirmaram a 13ª morte ao início da noite de hoje. A paciente havia dado entrada na urgência no dia 10 de julho e foi transferida para a unidade de cuidados intensivos.

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influenciadora Virgínia Fonseca e o craque Vini Júnior foram flagrados em um iate de luxo na Itália, celebrando o aniversário do jogador. As redes sociais, claro, foram a loucura com os cliques e vídeos que mostram o clima de romance entre os dois. Os fãs estão super animados com a possível reconciliação, ou quem sabe, o início de um novo capítulo para o casal. Vini Júnior apareceu no reflexo do espelho de Virgínia, confirmando a presença do atleta na viagem. É muito amor e luxo para um só lugar, não é mesmo?

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2: Hora certa.
3: 2 horas e 35 minutos.

Enquanto muitos estudantes aproveitam as férias escolares de julho, 6 jovens brasileiros estão na China para disputar a 67ª Olimpíada Internacional de Matemática em Xangai. Com uma rotina intensa de até 12 horas de estudo diárias, eles representam o Brasil na principal competição mundial da modalidade para o ensino médio. A classificação para a equipe brasileira veio após um longo ciclo de treinamentos, seletivas e provas, que começou com o desempenho na Olimpíada Brasileira de Matemática de 2025, onde todos conquistaram medalha de ouro. Desde então, a preparação incluiu aulas no contraturno, estudos individuais e acompanhamento de professores especializados. Entre os dias 9 e 21 de julho, esses talentosos estudantes enfrentarão competidores de outros 118 países, resolvendo problemas complexos de álgebra, geometria, combinatória e teoria dos números. A participação na IMO 2026 é o ápice de anos de dedicação e paixão pela matemática.

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ex-BBB Sol Vega não gostou nadinha das piadas e comentários que recebeu nas redes sociais após estrelar uma campanha publicitária para uma borracharia. A influenciadora fez um desabafo e defendeu sua escolha profissional, questionando o julgamento dos internautas. "Trabalho é trabalho", afirmou Sol Vega, enfatizando que não vê motivos para recusar propostas de empresas de perfil popular, desde que o cachê seja bom e a loja bem recomendada. Ela contestou a reação negativa e afirmou que a reputação do estabelecimento e o retorno financeiro justificam sua decisão.

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1: Cuba conseguiu reconectar sua rede elétrica após enfrentar mais um apagão generalizado. Este é o segundo incidente do tipo em menos de uma semana na ilha, que tem sofrido com a escassez de combustível. O bloqueio de combustível imposto pelos Estados Unidos, que já dura 6 meses, tem sido apontado como um dos principais fatores para a crise energética. A interrupção no fornecimento de energia afeta milhões de cubanos e a infraestrutura do país. Autoridades cubanas trabalham para estabilizar o sistema, mas a recorrência dos apagões sublinha os desafios enfrentados pela nação caribenha, em meio a sanções e a necessidade de manutenção de sua infraestrutura energética.
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A novela Quem Ama Cuida está causando um verdadeiro burburinho e gerando importantes discussões ao abordar o tema da homofobia familiar. As cenas têm repercutido intensamente nas redes sociais, mostrando a força da teledramaturgia em levantar pautas relevantes. A trama tem emocionado e provocado reflexão no público, que se vê diante de situações delicadas e necessárias de serem discutidas. A forma como a novela tem tratado o assunto tem sido elogiada pela coragem e sensibilidade.

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1: 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E a hora certa.
2: 3 horas e 13 minutos.

O presidente Luiz Inácio Lula da Silva planeja um grande ato em São Bernardo do Campo, São Paulo, para dar início à sua campanha para as eleições de 2026. A cidade, berço político do presidente, será o palco para o lançamento oficial de sua candidatura. O Partido dos Trabalhadores decidiu separar a Convenção Nacional, que oficializará a candidatura de Lula e do vice-presidente Geraldo Alckmin, do ato público. Essa estratégia visa maximizar o impacto e a visibilidade do início da campanha. A movimentação política já começa a ganhar força, com o presidente buscando mobilizar sua base e apresentar suas propostas para o próximo mandato. O evento em São Bernardo promete ser um marco na corrida eleitoral.

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0: É, moçada, quanto mais a gente corre do problema, o problema corre atrás da gente.
1: É aquele velho ditado, né, gente? Quanto mais eu rezo, mais assombração me aparece.
0: O assunto nessa história.

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3: As últimas dos famosos, você confere aqui no nosso Pronto Falei. Eu sou Kleber Salles. Hoje é segunda-feira, minha gente. É, segundamos de novo, né? Hoje, dia 13 de julho de 2026... E um caminhão registrado em nome do cantor Amado Batista atingiu duas casas e uma barbearia, gente, após descer de ré desgovernado em uma rua de Goiânia. Segundo o motorista, o veículo estava estacionado com o freio acionado, mas começou a se mover por motivos ainda desconhecidos. Ninguém ficou ferido, apesar dos danos aos imóveis. A assessoria do cantor confirmou que o caminhão pertence ao artista e informou que as famílias atingidas estão recebendo assistência e que os reparos já foram providenciados. Que coisa, rapaz! É o caminhão do Amado Batista desgovernado. Rapaz, mais uma, né, pro Amado Batista aí. Esse ano não tá muito legal para pro cantor mais amado do Brasil, não, hein? Já teve polêmica aí, teve que pagar, né? Vai ter que pagar uma indenização, né, para a família do garotinho que morreu na piscina, né, da fazenda dele. Rapaz, tá bem complicada aí a situação do cantor Amado Batista neste ano, né? Não, nem tudo estão sendo flores aí para ele, viu? E, infelizmente, ele perdeu também uma filha recentemente, né? Mas essa tragédia familiar também. Bom, vamos acompanhando e trazendo tudo para você. Eu sou o Kleber Salles. Continue ligado, hein?
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5: Itambé FM e a hora certa.
6: 6:28.
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10: Alô, é da rádio?
11: Sim, é da rádio.
10: Eu quero mandar a música.
11: E pra quem você quer mandar a música?
10: Eu quero mandar a música pro meu amigo Marcos. Eu quero mandar a música pra ele, porque ele fica dando em cima das minhas amigas. Ele é muito safadinho.
11: E que música quer mandar pra ele?
10: Eu quero mandar aquela, safadinho, ele é.
11: Mas essa música não existe?
10: Existe sim, essa daqui, ó.

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3: E morreu aos 84 anos Dalton Mello, que é pai dos atores Celton e Danton Mello. A informação foi confirmada pela família nas redes sociais, mas a causa da morte não foi divulgada oficialmente. Em uma homenagem emocionante, Celton relembrou a forte amizade com o pai e revelou que ele enfrentava problemas de saúde relacionados ao tabagismo. Dalton era bancário, criou a família em Passos, no sul de Minas, e acompanhou de perto o início da carreira dos filhos no meio artístico. Infelizmente, né? Nossos sentimentos aí para a família do Celton e do Danton Mello, né? Nesse período de luto aí, período bem difícil. Eu sou Kleber Salles e esse foi o nosso Pronto Falei.
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5: Hora certa.
6: 10:51.
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3: De volta por aqui, e o ator Marcos Oliveira, conhecido pelo personagem Beisola de A Grande Família. Pois é, gente, voltou para a UTI, infelizmente, né, do Hospital São Lucas, no Rio de Janeiro, durante a recuperação de uma cirurgia. Segundo a equipe médica, a medida foi adotada para um monitoramento mais rigoroso. Aos 70 anos, Marcos está consciente, sem febre e com quadro estável. Menos mal, né? O artista se recupera de complicações após uma cirurgia e segue recebendo o carinho de amigos e familiares no hospital. Melhoras aí pro Beisola, pro Marcos Oliveira, né? Eu sou Kleber Salles e volto daqui a pouco aqui no nosso Pronto Falei, contando tudo sobre o mundo dos famosos, hein? Até já!
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5: Hora certa!
6: 4:08.
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1: Alô, é da Rádio?
2: Sim, é da Rádio.
1: Eu quero oferecer uma música pra você.
2: Pra mim?
1: É.
2: E qual é a música?
1: É aquela. O Jubileu tomou açaí.
2: Mas essa música eu já conheço.
1: Conhece?
2: Conheço.
1: Não é possível.
2: É possível sim. Essa daqui, ó.

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0: momento de grande prestígio para a música sertaneja aconteceu no Rio Preto Country Bulls. Após sua própria apresentação, o ícone Zezé de Camargo foi flagrado assistindo ao show de Gustavo Mioto nos bastidores do evento, demonstrando apoio e admiração pelo trabalho do amigo. O vídeo que circulou nas redes sociais mostra Zezé de Camargo em um cantinho do palco, acompanhando de perto a performance de Mioto. Esse gesto de um dos maiores nomes do sertanejo em relação a um artista da nova geração reforça a união e o respeito mútuo no cenário musical.
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3: Sim, é da Rádio.
4: Eu quero mandar uma música.
3: E pra quem você quer mandar a música, meu amigo?
4: Eu quero mandar uma música pra aquele juiz que apitou o jogo de Brasil e Costa Rica, aquele que deu um cartão amarelo pro Neymar.
3: E que música você quer mandar pra ele?
4: Eu quero mandar aquela. Com o Neymar, eu lhe prenderei.
3: Mas essa música não existe.
4: Existe sim. Essa daqui, ó.
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0: O cantor Léo do Cerrado lançou em seu canal do YouTube a música Coração Aberto, Saudade de Mim, prometendo tocar fundo no coração dos apaixonados. Com sua voz marcante e a melodia envolvente, Léo do Cerrado traz uma canção que fala de sentimentos e da saudade, elementos tão presentes na essência do modão. É a trilha sonora perfeita para quem vive e respira o sertanejo.
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1: Hora certa.
4: 4:45.
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6: Alô, é da Rádio?
7: Sim, é da Rádio?
6: Eu quero mandar a música pro meu primo Júnior.
7: Seu primo Júnior?
6: É porque meu primo Júnior, nós estamos tentando arrumar uma namorada pra ele. E nós pensamos numa menina que trabalha aqui no Sacolão. O nome dela é Márcia, mas ele não sabe quem é não. Aí com essa música que eu vou mandar pra ele, ele vai ficar sabendo quem é.
7: Mas vocês, hein?
6: Pois é, se não for desse jeito, ele não namora não.
7: E que música você quer mandar pra ele?
6: Eu quero mandar aquela. A Márcia é prima de Gabi.
7: A Márcia é prima de Gabi?
6: É.
7: Mas a música não existe.
6: Existe sim, essa aqui, ó.

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6: Boa tarde.
7: Boa tarde pra você, tá começando mais uma super programação aqui na nossa rádio. E aí, como que você está? Tá tudo certinho? Prazeraço, Johnny Silva. Hoje, segunda-feira, 13 de julho de 2026. Começando aqui a tarde mais que demais, com muita música boa, com muita descontração, com muita alegria. Me dê a permissão aí pra entrar na sua casa, no seu trabalho, no seu carro, tá bom? Vamos ficar juntinhos, porque por aqui vai passar só moda boa, só coisa boa, feita exclusivamente pra você, tá certo? Começando muito bem com Yasmin Santos e Simone Mendes.

0: Obrigada, amiga. Deus te abençoe, tá?
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isso aí, faça da sua tarde a melhor da sua vida, com certeza. Tá aí o DJ Snake com a participação de Ozuna e também Lisa. Passou por aqui o Open Mé com Dom Cândido e Matheus e Rayane e Rafaela, tudo isso aqui nessa super sequência. Continuamos por aqui nessa vibe gostosa, maravilhosa. Início de semana, nada melhor que curtir música boa, né? Tá chegando por aqui a Priscila Senna com a participação da Simone Mendes aqui na nossa tarde mais que demais. 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

0: apresentando a nossa tarde é o Kleber e Cauã com a participação do Diego e Victor Hugo. Oxi, oxi. E aí, como é que você está? Curtindo aí a nossa tarde, né? Vou para um breve intervalo comercial, mas já já eu volto trazendo muito mais pra você. Não saia daí.
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O Caldas Country Festival, um dos maiores eventos sertanejos do Brasil, acaba de confirmar mais uma grande atração para sua edição de 20 anos. O cantor Panda, que tem se destacado como um dos principais nomes da nova geração do sertanejo, fará sua estreia no festival. Fenômeno nas plataformas de streaming e dono de uma das músicas mais ouvidas do Brasil, Panda se junta a um line-up já estrelado, que inclui Gustavo Lima, Hugo e Guilherme, Zezé de Camargo e Luciano e Natanzinho Lima. O festival acontecerá nos dias 20 e 21 de novembro, em Caldas Novas. A participação de Panda no Caldas Country Festival marca sua presença em todas as etapas do Circuito Sertanejo em 2026, reforçando a importância do convite para o artista. A edição comemorativa promete reunir ícones e novos talentos do gênero.

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2: Hora certa.
3: 5 horas e 16 minutos.

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10: Alô, é da rádio?
11: Sim, é da rádio?
10: Eu quero mandar uma música.
11: E pra quem você quer mandar música?
10: Eu quero mandar uma música pro meu pai. Eu quero mandar uma música pra ele. Porque toda vez que ele sai de casa, ele esquece de levar o celular. Aí eu quero mandar uma música pra ele.
11: E qual é a música que quer mandar pra ele?
10: Eu quero mandar aquela. Leva agora o celular.
11: Mas essa música não existe.
10: Existe sim. Essa daqui, ó.

você curtindo Saudade aqui do Cristiano Araújo, também da Marília Mendonça, mas aqui na nossa Tarde Mais Que Demais você ouve De Quem é a Culpa. Antes você ouviu por aqui também, passou do Pagode Saudade, Catinguelê, Recado a Minha Amada. E continuamos, viu, nessa mesma vibe por aqui, com muita música boa aqui nesta segunda-feira, nesse início de semana, pra você que tá no seu trabalho, tá na sua casa, receba aí o nosso grande abraço, tá certo? Continue sempre colado com a gente. Tá chegando aqui o Machine Gun Kelly, com a participação aí do Black Beer. Aumenta o som, é a nossa Tarde Mais Que Demais.

0: fogo em nossa tarde. É o Natan e o Léo Foguete. Antes você ouviu aqui o Agroplay, Ana Castela e Country Beach. Já já tem muito mais no próximo bloco. Não saia daí.
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3: 5 horas e 39 minutos.
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Nada melhor do que música boa, né? No início da semana, pra dar aquele up aí no que você está fazendo na sua tarde. Muito obrigado pela sua sintonia, pela sua audiência. Você curtindo aqui o Léo Foguete com o Felipe Amorim é hit. Passando aqui na nossa tarde mais que demais. Vamos juntos. Tá chegando Maiara e Maraísa. Vai lá. Ah, vai lá pra você ver. Vai.

0: maiores hits, os maiores artistas, todos eles desfilando aqui na nossa tarde mais que demais, exclusivamente pra você. Tá aí o Lucas Luco. Ah, passou por aqui também o Edson Hudson. Há uma super sequência pra você. E vamos para um breve intervalo comercial, mas já já tem muito mais aqui, tá bom? Você nem imagina o que tem no próximo bloco pra você. É muita coisa boa. Até já!
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3: 6:09.
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1: Uma ótima tarde para você, seja muito bem-vindo, você está curtindo aqui a nossa Tarde Mais Que Demais. Prazeraço Johnny Silva, tá chegando Luan Santana com Ana Castela, Deja Vu. Aumenta o som aí, essa música é lindíssima, é a nossa tarde.
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0: Eu, você, você e eu, coladinhos aqui na melhor rádio do Brasil, com certeza, na melhor programação. Alana Macedo, você ouviu aqui também o Bruno e Marrone. Ah, que maravilha, né? Só sucesso. Tá chegando por aqui o Marcos e Belucci, Sonho do Casal.
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0: É o Vitinho Imperador, Eu Me Apaixonei. Estamos finalizando por aqui mais uma tarde mais que demais. Quero agradecer de coração você que ficou juntinho com a gente, coladinho. Mas amanhã tem muito mais, tá bom? Não saia daí, tá chegando uma atração especial aqui na nossa rádio. Foi bom demais ter você aqui. Continue participando aí, ó, porque aqui é 24 horas de muita música pra você, muita informação e muita coisa boa. Até amanhã, se Deus quiser. Tchau, tchau.
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3: Hora certa.
4: 6:37.
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11: Olá, minha gente, ótima segunda-feira pra todo mundo. Eu sou o Kleber Salles e estou chegando por aqui, viu, para apresentar mais uma edição do nosso Onda Sertaneja para você. Vamos nessa, né? Com as melhores músicas, os modão chonados, modão de viola, você vai ouvir aqui com a gente com muita alegria, né? Essa segundona, né, que tá começando a semana, hoje 13 de julho de 2026, e nas próximas 2 horas a gente vai tocar aqui as melhores sertanejonas, viu? Os classicão, os modão de viola, você ouve com a gente a partir deste momento no nosso Onda Sertaneja. Tá preparado, tá preparada? Então, bora aumentar o volume aí, meu filho, que no Onda Sertaneja, aqui o negócio é quente, é bom demais da conta, é show de bola, né? Só as músicas que você vai ouvir e cantar junto. Já vamos começar com esse modão aqui, ó.

Zé do Rancho e Zé do Pinho, devolva a passagem aqui no nosso Onda Sertaneja. Teve também o João Mulato e Douradinho, Ilusão de uma Vida. E o Ivan Souza com Poema da Minha Terra. Além de Moda Boa, a gente ouve uns poemas de vez em quando também, né? Com Marco Brasil, né? Já já, de repente, pinta na programação aqui, viu? E vamos seguindo em frente com o nosso Onda Sertaneja, trazendo ele, grande artista da música regional, da viola, né? Um dos grandes compositores também, violeiros de todos os tempos e ator de novela, né, rapaz? Almir Sater, com Trem do Pantanal. Na sequência tem Zezé Di Camargo e Luciano.

0: Mato Grosso Matias, fechando o primeiro bloco do nosso Onda Sertaneja, Retrato de Mãe. É, rapaz. E viu Zezé de Camargo e Luciano cantando Melhor Que Antes, né? Bonita canção também. Daqui a pouquinho a gente volta trazendo mais músicas, mais moda chonada para você que curte nós aqui, viu? É só ficar ligadinho. É o tempo de tomar um cafezinho aqui, hein?
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2: 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E a hora certa.
3: Hora certa.
4: 7:05.
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0: É o nosso Onda Sertaneja, com as melhores músicas do sertanejo raiz, as clássicas, as boas, né? Você curte na programação número 1 do seu rádio. Vamos começar com Zé Tapera e Teodoro, e na sequência o Tião Carreiro e Pardinho com Canção do Soldado, sucesso do ano de 1967. É, rapaz. Vamos embora então, aumenta aí o volume e vamos curtir os modão, hein?
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0: licença, não?
1: Pode entrar, Isan. O que é que tu quer?
0: Esse japonês está muito atrapalhado, não? 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
0: Se chama Takakara no coxo.
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1: Saravá.

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0: 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Garantido, não?
2: Pasme.

Mais um clássico dessa dupla maravilhosa, inesquecíveis, João Mineiro e Marciano, né, rapaz? Essa noite, como lembrança. Davi Félix também cantou sanfona brasileira, né? E agora tem Jean Giovanni com Amor Demais, sucesso romântico, né? Das românticas sertanejas por aqui, né? É, Amor Demais, 1996. Na sequência tem Chico Rei e Paraná, Quem Será Seu Outro Amor? Quem que não conhece essa moda, né? Eita, nós! Bora curtir mais um modão chonado, riscado pra você aqui na programação do Onda Sertaneja. Rasqueado, né? É, rapaz. Boa demais essa moda do Jean Giovanni que vai tocar agora, ó.

0: Escultura Divina Mococa e Moraci, fechando o nosso Onda Sertaneja de hoje. Ó, valeu demais, hein? Obrigado, comadre, obrigado, compadre, obrigado a vocês pela audiência que sempre nos dão aqui no nosso Onda Sertaneja, tá bom? Eu sou Kleber Salles e amanhã nós estamos aqui de novo com o nosso Onda Sertaneja. Até lá, turma, forte abraço, tchau, tchau!
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5: Itamar FM e a hora certa.
6: 7:33.
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